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1: É nóis.
0: A turma.
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1: Este é o Nossa Noite com Michel Teló, matando saudades e aquela fugidinha nesta noite gostosa de sabadão. Já que tem mais músicas,
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1: Estamos de volta, tem um grupo Menos é Mais, tem o Pablo.
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0: Ligou, gostou, nossa noite.
1: Que traia, velho. Mais ou menos assim.

0: Fala Mansa, origem de tudo na nossa noite. Deixa eu mandar um grande abraço aqui pro Rafael, sempre na sintonia. O Guilherme, valeu Gui. O Bruno, toda a turminha aí. Bom finalzão de semana.
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0: Estamos de volta. Tem Ed Brito e Samuel.
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0: É a nossa noite com Maroon 5 Sugar, nesta noite gostosa de sabadão. Primeiro sabadão do mês de outubro. Arroba locutor Rodrigo Santos com dois S no final. Segue lá daquela moral, já que tô de volta.
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0: De volta tem Davi Quaresma, costumou errado, juntamente com Gabi.
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1: Quando Guilherme descobriu isso aqui, ó.

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0: Nanda, aquele abraço pra você. William, também a Vitória sempre curtindo nossa noite. A Nayara, obrigado pelo carinho.
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0: Estamos de volta, tem Ed Sheeran.
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0: é mais um de Castro, tem sim.
1: Vamos!
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0: Zé Neto, mais o Cristiano e o barulho do foguete no Nossa Noite deste sabadão. Daqui a pouquinho tem mais músicas pra você.
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0: Já estamos de volta. Reta final. Tem Ana Castela.
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0: James Blunt, You're Beautiful, encerrando nessa noite deste sabadão, primeiro sabadão de outubro, 3 de outubro. Desejo a você um excelente domingão. Amanhã é dia de eleição, amanhã é dia do seu voto. Vote consciente, ok? E claro, se o Pai Maior nos permitir, a gente se fala. Beijo carinhoso do Rodrigo Santos. Forte abraço, tchau, tchau, tchau, tchau.
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Oba! Já tô chegando no Domingão! Bom dia! Você tá bem, lindona? E você, amigão? Sério? É o domingo mais animado do Brasil. Já virou, gente. É domingo. Eu sou o Joel Cabral. Tô aqui pra ficar as primeiras horas desse domingão com você aqui na nossa rádio. Muito obrigado pelo carinho, viu? Já quero ser participando logo. Arroba Joel Cabral Voz. Vai lá no meu Instagram e me conta de onde você tá me ouvindo. Esse é o nosso canal de comunicação, tá? Arroba Joel Cabral Voz. É lá que você me encontra. Bora começar aqui? Chega pertinho do rádio. A festa começa agora no domingão. Madrugada com você. As primeiras que dupla, gente. Ana Castela e Simone Mendes. Bom dia. Bom dia.

César e Paulinho e Bruno e Marrone, que história é essa, gente? Não faça com o próximo que você não quer receber de volta, né? Faça o favor, cancela esta data. Antes, Murilo Huff, Saudade Estranha. Guilherme Santiago, Eu Não Te Amei à Toa. E abrimos com a dupla Ana Castela e Simone Mendes, Não Vai Ter Nunca. Continua aqui no Domingão, tá? Dia bom pra...

madrugada, tocando Gustavo Lima Retrovisor. Teve antes de Paulo e Paulino chorar de soluçar. E ainda Matheus e Cauã cantaram com Lauana Prado, Admita. Tá só começando madrugada, você sabe, né? Então se prepare, porque daqui a pouquinho lá vem, ó, Ralf, o João Neto e o Frederico com Eduardo Costa. Até Rio Negro e Solimões com esse modão, ó.

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Você, ah, que companhia boa essa sua, tá? Madrugada com você. João Neto e Frederico pra animar com o Eduardo Costa. Encontraram a nega véia. E você, encontrou o nego véio, é?

É madrugada, Rio Negro e Solimões, divergência! Teve antes Guilherme, Benuto e Panda, eu duvido! Bruno e Marrone com Fantasma da Saudade e abrimos com João Neto e Frederico e Eduardo Costa. Nega véia, vem cá junto, ó, continua! Madrugada.

rodada fechou na primeira hora Maurício e Eduardo, solteira no mundo. Teve antes Edson, Hudson e Maiara e Maraísa, foi você quem trouxe. E ainda PPA com Diego e Vitor Hugo, Carmé de Chocolate. Daqui a pouquinho lá vem mais moda, tá? Você vai cantar com Gilberto e Gilmar, vai ter João Bosco e Vinícius, o Marcos e o Belutinho.

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2: Uma e três.
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bom estar aqui com você no seu lugar. Obrigado pela companhia, tá? Você que tá no trabalho, você que tá viajando também, muito obrigado pela companhia de sempre, viu? Bora começar essa hora! Simone Mendes chegando, ó. Dois Tristes. Bom dia!

domingo de manhã tá chegando. Antes, Rio Negro e Solimões e Country Beat apaixona muita gente. Fernanda e Sorocaba com Henrique e Juliano, Papai Chorando. E Simone Mendes, Dois Tristes. Segue aqui, tá? Bom domingo.

sua madrugada, Ana Castela, é que eu não te esqueci, sabe? Antes, Gilberto e Gilmar, outro dia nasceu. E João Pedro e Cristiano acordou namorando. Já, já, lá vem mais moda pra você aqui, ó. Você vai cantar com Jorge Mateus, vai ter Gian e Giovanni.

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3: 1:31.
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5: Gustavo Lima chegando com Bala Alojada. Que história é essa?

Jean Giovanni no Madrugada, que modão, gente! Chá de hortelã! Nova versão dessa moda, hein? PPA antes com Diego e Vitor Hugo, Carmé de chocolate! Yasmin Santos com apenas um sorriso e Gustavo Lima, bala alojada! Vem cá junto! Bom domingo!

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2: Diretamente de Belo Horizonte, Luan Cine 2.0, pãozinho no céu.

seu domingão, hein, modão? Tocando Kleber e Cauã, Mil Adjetivos, fechando essa hora. Antes, Luan Santana, Ambiente Errado. E ainda os Bonifácios com a Thaíra Alexandre. Deus me deu esse lugar! Bora voltar daqui a pouquinho. Se prepare pra cantar junto, tá? Com Murilo Rufi, com Maurício e Eduardo. Até com o Zezé de

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4: 2 e 1.
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você! Tô chegando aqui pra mais uma hora do Madrugada. Você tá bem, lindona? Ô, amigão, como é que tá? Tudo beleza? Obrigado pelo carinho, eu sou o Joel Cabral. Sigo aqui na nossa rádio. Ó, notificação chegando. Tem gente participando no arroba Joel Cabral Voz. Obrigado, viu, gente? Como eu gosto quando você participa. Sabe quem tá em Araras ouvindo a gente? É a Patrícia. Ô, Patrícia, você tá bem, mulher? Obrigado pela sua participação, viu? Em Minas Gerais, em Nova Serrana, tá o Rogério, a Lucimeira, a Kênia, até o Marcos Paulo curtindo a gente. Muito obrigado pela participação de vocês, tá? Você quer participar também? Passa lá no arroba Joel Quebrou Voz no meu Instagram, me manda mensagem dizendo de onde tá me ouvindo e eu te mando um abraço aqui depois. Combinado? Bora começar essa hora. Vem junto. Vem, vem. Zezé de Camargo tá chegando. Promessa dívida. Abraça-me. Que história, gente. Bom dia.

0: Simone Mendes na madrugada mais gostosa, tiro no pé. Teve antes Emílio e Eduardo, barulho da buzina. Gustavo Mioto com Eu Fujo e o Zezé de Camargo, Abraça-me. Continua aqui, tá? Ó, ó.
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madrugada boa, tocando Maurício e Eduardo, Solteira no Mundo. Teve antes César Menotti e Fabiano, Os Corações Não São Iguais. E João Lucas Freitas com Kleber e Cauã, Preso ao Seu Beijo. Daqui a pouquinho vem mais moda, tá? Você vai cantar já já com o Ralf, com Marcos e Belucci, com João Neto e Frederico e João Bosco e...

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2: 2:32.
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0: O João Neto e Frederico com João Bosco e Vinícius. Vingativa. Bom dia. Bom dia.

Madrugada gostosa de Paulo e Paulino chorar de soluçar. Antes, Júnior Marques com Ilusão de Amor, Edson e Hudson com Jean e Giovanni Taça de Pranto e João Neto e Frederico e João Bosco e Vinícius Vingativa. Continua aqui, tá? Ó, ó.

madrugada com você, fechando essa hora, Ed Brito e Samuel, toda mulher. Você ouviu antes o Ralph, Travesseiros Esquecidos, e Guilherme Benuto e Panda, Eu Duvido. Bora continuar após o intervalo? Sim, daqui a pouquinho vai se preparando pra você cantar juntinho, ó, com Zé Neto e Cristiano, Maiara e Maraíza.

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7: 3 e 2.
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9: Ah, essa e continua por aqui.
8: Com as melhores músicas na sua melhor companhia.
9: Obrigado, tá? Você é a melhor companhia. Bora, tô aqui por você, você sabe, né?
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9: Jorge Matheus, abrindo essa hora com Lauana Prado. Haverá sinais, tá? Bom dia!

0: aquela demais, tipo...
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1: tá Luan Santana no Madrugada, Ilha. Teve antes Tiãozinho e Alessandro com De Paulo e Paulino, Amor de Trem. Daniel com Henrique e Juliano, Só Dá Você na Minha Vida. E Jorge, Matheus e Lauana Prado, Haverá Sinais. Aqui segue pra você, tá? Ó.

madrugada boa demais tocando Ana Castela, é que eu não te esqueci, sabe? Antes teve Zé Neto e Cristiano, Barulho do Foguete, e ainda os Bonifácios com a Thaíra Alexandre. Deus me deu esse lugar! Daqui a pouquinho vem mais moda, se prepare, ó. Você vai cantar com Yasmin Santos, com Eduardo.

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1: 3:30.
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3: Já tô de volta aqui, ó.
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3: Que legal que você continuou comigo. Bora, bora.
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3: Que domingão bom pra ouvir Ed Brito e Samuel. Toda mulher. Bom dia.

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Eduardo Costa no Madrugada Sol. O tempo vai dizer que modão, gente. Antes, Rio Negro e Solimões e Emílio e Eduardo sonhando com você. Manu Batidão e Simone Mendes daqui pra sempre. E Ed Brito e Samuel, toda mulher. Continua por aqui. Ó. Madrugada.

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0: Seu Domingão, Leandro e Romário e Iker e o Gilmar, corações egoístas. Antes, César Menotti e Fabiano entre a serpente e a estrela. E o Júnior Marques com ilusão de amor. Bora viajar no túnel do tempo sertanejo? É, já vai começar. Daqui a pouquinho a gente mata saudades com aqueles modões dos anos 90, tá? Não sai daí, é Vapt Vupt, so. Segura!
1: 3h58.
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5: 4 e 4.
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0: tudo bem por aí? Já tô de volta, mais uma hora tá começando e agora prometi muita saudade, não é? É o que a gente vai conferir a partir de agora. Sabe aquela dos anos 90? É, você vai fazer essa viagem especial, eu quero você do meu lado, pode ser? Bora começar? Vem junto!
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0: A primeira é a promessa do bloco anterior, César e Paulinho. Mais você do que eu, que modão!

0: madrugada, Jair, eu te quero demais, hein? Antes, Chitãozinho e Chororó, alô! Teve Jean e Giovanni, me dá um beijo! E abrimos com César e Paulinho. Vem cá, vem! Bom dia!
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0: João Paulo e Daniel, chovendo em meu olhar! Ei, modão, ó!

No Madrugada, Leandro e Leonardo, diz pra mim, que saudade. Antes você ouviu o Rick e o Renner, de Mal com Você. E abrimos com o João Paulo e Daniel, Chovendo em Meu Olhar. Obrigado por ter vindo com a gente, viu? Calma, tem mais saudade daqui a pouquinho, após o intervalo. Vai ter Roberta Miranda, Dalvan, Rio Negro e Solimões, Guilherme Santiago. E ainda essa daqui do Zezé de Camargo e Luciano.

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2: 4:32.
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4: De 1995. Roberta Miranda, Mistério.

0: Guilherme Santiago, ei, parece um menino. Teve Rio Negro e Solimões antes, só lembranças. O Dalvan com Rastro na Areia e abrimos com a Roberta Miranda. Vem cá, bom dia.
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0: Zezé e Luciano chegando, ei, sorriso bonito. Que moda, gente, que saudade.

0: No Madrugada, essa é de 98, na hora de amar, Cleiton e Camargo. Antes, Christian Ralph, sensível demais. E abrimos com Zezé e Luciano. Brigadão por ter vindo com a gente neste domingo, tá? Zero hora de segunda, tô aqui de novo. Você vem comigo sempre? Ó, desejo pra você um ótimo domingo, se divirta muito mesmo, tá? E a zero hora de segunda tô aqui. Lindona, um abraço, forte aperto de mão, amigão. Até lá, tchau.
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3: Fala, gente. Aqui é o Joel Cabral. Não saia da sintonia. Já, já tem o Ronei Rocha tocando muita moda boa aqui na sua manhã. Bom dia, Baité.

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1: Hora certa para você, 5 horas 6 minutos. Bom dia, 5 e 6.
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1: Estamos chegando, 5 horas 7 minutos. Muito bom dia para você, 5 e 7. A partir de agora a gente chega para dar início a mais uma super edição do Atividade Só Modão. Vamos junto até as 9, né? Tocando muita moda boa na nossa manhã de domingo. E a gente já libera a linha para você participar, viu? 37999379280. Zap Atividade 37998208726. Pode acessar também o nosso site atividadesertaneja.com.br. E a gente começa sempre mandando aquele forte abraço para todas as comunidades rurais em sintonia, para você padeiro, a você confeiteiro, para você caminhoneiro, a você frentista, para você taxista, a você guarda noturno, para você da área de saúde, a você da polícia militar, para você da Vila Vicentina, para você pedreiro, servente de pedreiro, açougueiro, onde quer que você esteja sintonizado em 87,9, tenham todos uma ótima manhã de domingão. Vamos começar pedindo aí ao Padre Zezinho que interceda por nós e peça a Deus para abençoar todas as famílias brasileiras.

0: todo mundo abençoado nesta manhã de domingão, com a graça de Deus e Nossa Senhora Aparecida, vamos dar início a mais uma super edição do Atividade Só Modão e vamos falar do tempo. Previsão para hoje, domingo, 4 de outubro de 2026, sol com aumento de nuvens e pancadas de chuva aí na parte da manhã, também durante a tarde, viu? À noite podemos ter aí temporal, a temperatura mínima de 19 graus, a máxima chegando aí nos 28 graus, é o tempo para hoje. Neste momento, a temperatura está aí na casa de 20 graus. Céu parcialmente nublado, até a umidade relativa do ar de momento está em 91%, vento a 5 km por hora. Então podemos ter chuva aí neste domingão, viu? Possivelmente, provavelmente, muito provável, viu, gente? As chances aqui estão grandes de ter mais chuva aí neste domingo, viu? Então podemos ter chuva aí durante o dia, né? E também à noite podemos ter aí aquele temporal aí. Então, todos atentos aí para a temperatura também, né? A máxima hoje não passa aí de 28 graus. É o tempo, as primeiras previsões aqui do site Clima Tempo. Já tivemos chuva aí durante a madrugada, viu? Chuva leve, mas tivemos, né? A gente, quando estava vindo aqui para a nossa emissora aí, as ruas aí com molhada aí da chuva, né? Então tivemos aí aquela chuva mais fraca, mas choveu sim já nessas primeiras horas do nosso domingão e tem provavelmente aí, muito provável, teremos mais chuva durante o dia e também durante a noite aí neste domingo, viu? 5h10.
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0: Tá falando com ele, é o seu amigo de todas as manhãs aqui na Atividade Sertaneja, Rádio do Povo, a rádio da cidade. 24 anos com você e a primeira de hoje para abrir a porteira do Atividade Só Modão, Milionário e Robertinho. 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Bom dia, Baeté, bom dia, região.

0: Na nossa madrugada sertaneja, Teodoro Sampaio, Vestido de Seda, Amado Batista, Alucinação, Milionário e Robertinho, Esta Mulher, abrindo a primeira sequência, né, da nossa programação do Atividade Salmodão. Só tá começando o nosso domingão. Vamos junto até as 9 da manhã, vamos tocando muita moda boa pra gente começar muito bem o nosso dia, né? 5h20, a gente segue a nossa programação sertaneja, a gente segue o Atividade Salmodão. É, pode ficar à vontade aí para você participar, viu? 999379280, manda aí o seu zap 99820-8726.
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0: Hora certa para você, 5h20, 5h20. Nosso abraço aí para os plantonistas da noturna, pessoal que ralou na madrugada, daqui a pouquinho já estão indo aí para o descanso, né? Muito bom dia para vocês, um bom descanso a todos. E para você que está levantando agora, está preparando aí para o trabalho, para você que já está no trabalho, domingão abençoado para todos nós, né? Os guardas noturnos, bom dia, vigilantes noturnos, os motoqueiros, né, que ajudam aí na ronda da cidade, bom dia para vocês, bom descanso. Polícia Militar, Polícia Civil, Polícia do Meio Ambiente, Polícia Penal, receba aí o nosso abraço. Bom dia aí nas padarias, os padeiros, os confeiteiros, os balconistas, os entregadores, pessoal sempre ouvindo a gente também, né? Aquele abraço aí nos postos de combustíveis da cidade. Bom dia aí pros frentistas e lavadores, pessoal da saúde, né? Já já tem troca de plantão aí na saúde, viu? Abraço aí na UPA, abraço no hospital, na Vila Vicentina, também tá ouvindo a nossa programação. Bom dia! Deixa eu mandar aquele abraço aí pro Luiz Mauro, já tá lá tomando o cafezinho, né, Luiz Mauro? Vindo a nossa programação, bom dia pro senhor, bom dia aí pra toda a família, obrigado aí pela audiência. Bom dia lá no Pau d'Olho, a Celina Loconde, também já tá na sintonia, bom dia pra você, bom domingo, toda a família, bom dia aí pra Rosa Maria do Centro-Oeste Cap, nosso abraço, né, Eduardo do Caetano, a Rita do Salão, Cadu, Luciana, família toda aí, bom dia. A Mariazinha já tá lá tomando o cafezinho também. Já tomou o cafezinho, né, Mariazinha? Abraço para você, bom dia. Claudinho da Copasa, a Aparecida também tá na sintonia. Aquele abraço para vocês. O Tininho, alô, Frango. Bom dia lá pro Frango, né? O Frango tá lá tomando um margozão também, né, Frango? Tá copiando aí o Totô em Tratorista, Frango? Bom dia para você, viu? Bom domingo. Obrigado também pela companhia aí do Frango, que não perde a nossa programação, né? Aquele abraço, Totô em Tratorista tá lá. Hoje é o dia bom, né, Totô? Amanhã que é o descarculo total, né? Mas hoje não, hoje é bom demais, né? O Totonho já, daqui a pouquinho, já começa os trabalhos, né? O Totonho Tratorista tá na sintonia. O Alex, bom dia. Obrigado aí pela audiência. E essa chuvinha boa que tem dado, hein, Totonho? Os pés de boi tá verdinho, né? Ai, coisa boa, viu? 5h23, amanhã vamos precisar, né? Amanhã sim, amanhã é dia. Aí precisa do pé de boi na segunda-feira, né? Ainda vai dar mais uma chuvinha hoje pra esverdear ainda mais a lavoura lá do Totonho, né? Mais abraço pra você, viu? Bom dia. 5h23. Essa sanfona do Zé Bete é chonada, viu? 5h23, vamos seguindo a nossa programação. O Jorge Faria, o Jorge Advogado, também tá na sintonia, já tá ouvindo a nossa programação, né, Jorge? Grande abraço para você, toda a família, Deus abençoe sempre, bom dia!
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0: É comigo mesmo, vamos junto até as 9, tocando Só Moda Boa, como essa aqui, ó, indicação do Jorge Faria, Leonardo, Amor de Trem. Bom dia, 5h24.

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0: 5h30, Breno Reis e Marco Viola, o Piracicabano, Leonardo Amor de Trem, para fechar por aqui mais uma sequência da nossa programação sertaneja, para a gente seguir, né, aqui com o nosso Atividade Só Modão. E hoje vai ter prêmio, viu, gente? 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Então participa com a gente aí. 5h31, tô em Resende Transportes. E a hora certa pra você, 5h31.
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6: Hora certa para você, 5 horas 37 minutos. Bom dia, 5h37.
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6: E vamos seguindo a nossa programação sertaneja, vamos seguindo aqui o nosso Atividade Só Modão, nosso Domingão da Atividade, Domingão de 4 de outubro de 2026, até as 9 horas te faço companhia. Vamos tocando muita moda boa, viu? 37999379280, Zap Atividade 99820-8726, pode acessar também atividadesertaneja.com.br para você ouvir em qualquer canto do planeta, né? 5h37, vamos seguindo aqui a nossa programação. A Dilma tá lá no Simão da Cunha, já tá na sintonia também. Bom dia, Dilma. Obrigado aí pela audiência. Bom dia também aí pro Nenê lá no bairro São João. Um abraço. O Nego Pedreiro. O Nego também tá acompanhando, né, Nego? Já tomou aquele cafezinho caprichado aí, Nego? Ainda não? Não preparou o cafezinho? Então vamos tomar aquele cafezinho aí caprichado, né? Bom dia para você, bom dia também lá pro Periquito do DR, que tá na sintonia da nossa programação. Um abraço, obrigado aí pela audiência. Deixa eu mandar mais abraço aqui. Deixa eu ver aqui quem também tá na sintonia. Vamos mandar abraços lá pro João Noronha, tá ouvindo a nossa programação. Vicente, a Dona Maria Rosa, Santa Terezinha, o Wildeu do Carrinho também tá ligado. Bom dia aí pra Roma Alves, nosso abraço, sempre ouvindo todas as manhãs, 5h38.
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6: É a nossa homenagem ao homem do campo.

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1: O nosso abraço aí para todas as comunidades rurais em sintonia, pessoal que tá aí na zona rural, tá aí no curral, tá tirando aquele leitinho gostoso, vai ouvindo aí o seu Atividade Somadão. Bom dia para você, viu? Bom dia aí pro Daniel, né, o Brabinho, tá lá na fazenda Bicoé. Alô, Daniel, Fit, Isabel, nosso abraço para vocês aí no Bicoé, né? Abraço lá pro Edgardo Neves e pra Elisene, estão lá na fazenda Mumbuca, município de Paineiras. Também estão acompanhando a gente através do aplicativo. Bom dia, Edgardo. Bom dia, Elisene. Aí na fazenda Mumbuca, nosso abraço.
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1: O meu bom dia aí pro Paulinho e pra Fatinha em Lagoa de Santa Maria. Alô, Paulinho, abraço. Abraço aí pro Hélio, também tá lá em Lagoa, né, pessoal? E no Quintas do Abaeté, bom dia. O Tom e a Edivânia na fazenda do Pedro Marques, nosso abraço. Fazenda do Pinta Roxa também tá na sintonia, né? Bom dia lá pro Evaldo, pra Andréia, pro Hélio, Marta Vânia, abraço.
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1: O nosso bom dia vai também aí no quadradinho. O Pantrio e o Tonico estão lá tirando leite, lá ouvindo Atividade Salmodão, né, Pantrio? Abraço pra vocês aí no quadradinho, Pantrio, não é mole não, viu? Luiz Otávio não tá aí hoje não, Pantrio, tá vindo, tá por aí não, dando aquele auxílio pra vocês aí, o Tonico tá aí, né? Tonico tá na sintonia lá, ouvindo a programação, não perde o Sertão Atividade, não perde o Atividade Salmodão, abraço, bom dia!

Vamos seguindo a nossa programação sertaneja. O Adão também está acompanhando a nossa manhã do Atividades Só Modão. Bom dia ao Zé Lúcio do DR. Tá ligado? Bom dia, Zé Lúcio. Mandando abraço lá pro Adriano do Supermercado, pro Paulo Henrique lá do Só Frangos e pro Nilton do Supermercados BH. Bom dia para essa galerinha bacana aí, o Zé Lúcio. Manda um abraço, manda um bom dia. Quem também está acompanhando a gente é o Carlinho Julião, né? Tá lá no bairro dos Neres, o Carlinho, a Aninha e o Luiz Otávio. Bom dia para vocês aí no bairro dos Neres. Abração para todos aí, viu? Obrigado pela audiência também. Carlinho tá lá descansando, né, Carlinho? Ah, dando aquele descanso aí do fim de semana, né? Já, na verdade, do início de semana, né? Domingão aí começa a semana. Carlinho já começa. Carlinho é bom demais, né? Ele termina a semana no sábado descansando e começa a semana no domingo à toa. É uma profissão muito boa do Carlinho Julião, né? Que maravilha, né? E a Aninha ajuda ele ainda, viu? A Aninha fica lá dando aquele auxílio pro Carlinho Julião. Pessoal já. Mas funciona assim, né, Carlinho? Funciona desse tipo. Termina a semana de folga no sábado e começa no domingo descansando, né? Coisa boa e maravilha, Carlinho Julião, viu? Aí, pessoal, gente boa, vamos lá, né? O Carlinho tá pedindo aqui pra gente tocar o Tapete da Sala, de Teodoro Sampaio. Vamos tocar pra você já, viu, Carlinho? Pra você ficar aí mais tranquilo, né? Pra começar o domingo aí mais calmo, né? Abração pra todos aí, viu? Deixa eu ver aqui, vamos fazer o seguinte. Vamos atender aqui também o Zé Lúcio neste mesmo bloco aqui. Zé Lúcio pediu aqui do Duque Dalvan, Mulher Maravilha. A gente abre com esta música e na sequência atendo o Carlinho Julião com Teodoro Sampaio. É só moda boa. Bom dia, 5h42.

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0: na nossa programação do Atividade Somodão, Abel e Caim, O Preço da Traição, Teodoro e Sampaio, Tapete da Sala, Duduca e Dalvan, Mulher Maravilha, para fechar mais uma sequência, né, da nossa programação sertaneja. É o nosso Atividade Somodão, que vai até as 9 da manhã.
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0: A decisão atende aí um pedido de urgência do Ministério Público do Trabalho em Minas Gerais, o MPT-MG, e foi divulgada na quinta-feira. A ação civil pública foi apresentada aí pelo Ministério Público após uma denúncia sobre um ato de campanha eleitoral realizado dentro da empresa em 25 de setembro deste ano. Segundo o órgão, candidatos aos cargos de deputado federal e deputado estadual participaram de uma atividade nas dependências da fábrica, acompanhados aí de uma autoridade política do município. A denúncia foi encaminhada aos órgãos de fiscalização com registros em vídeo. Na ação, o procurador do trabalho, Geraldo Imediato de Souza, afirmou que a proximidade de votação representa aí um risco aos direitos dos trabalhadores. Ao conceder aí a tutela de urgência, o juiz do trabalho, Pedro Paulo Ferreira, afirmou que os documentos apresentados pelo Ministério Público, incluindo materiais encaminhados pelo MPT-MP, recomendações aí da promotoria eleitoral e registros audiovisuais apresentam elementos suficientes para justificar a intervenção imediata da justiça. As medidas determinadas, decisão aí determina que a empresa interrompa imediatamente qualquer autorização, realização ou tolerância de propaganda eleitoral, atos de campanha ou reuniões político-partidárias dentro de seus estabelecimentos. A empresa também está proibida de praticar ou permitir condutas que possam pressionar, intimidar, constranger ou influenciar a escolha política dos funcionários. Em até 24 horas, a empresa deverá enviar comunicado aos trabalhadores informando que o voto é livre e secreto, esclarecer também que não existe orientação política da empresa, informar que o assédio eleitoral é proibido e pode ser denunciado aos órgãos competentes e afixar cartazes em locais visíveis sobre a liberdade de voto e a proibição de pressões ou retaliações relacionadas à escolha política. E também tem 48 horas para realizar aí uma campanha interna de conscientização sobre liberdade política e prevenção ao assédio eleitoral. Orientar aí gestores, né, encarregados e também chefias sobre a proibição de utilizar o poder de direção para influenciar o voto dos subordinados. E também comprovar a justiça ao cumprimento das medidas. Em caso de descumprimento, a empresa poderá ser multada em R$ 25 mil reais por obrigação não cumprida. Tá? Então, né, a empresa aí, assim, bom despacho. Foi denunciado aí, o Ministério Público denuncia assédio eleitoral é crime, né, gente? 5h57.
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0: E vamos seguindo a nossa programação sertaneja. Vamos seguindo aqui o nosso sertão, a nossa atividade só modão, né? Já é domingão. Hoje é atividade só modão que vai até às 9 da manhã.
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7: Hora certa para você, 6:08, de volta aqui na nossa programação do Atividade Salmadão, nosso domingão da atividade. Hoje também não tivemos a oração da manhã, né? O padre hoje também não apareceu, ontem nem hoje, né? Sábado e domingo aí costuma bater aquela faia com nós aí, o padre Reginaldo Manzotti, né? Mas amanhã, com certeza, estamos junto aí com a oração da manhã, às 6:00, né? 6:08, vamos seguindo nossa Atividade Salmadão, é o nosso domingão da atividade. Bom dia!

um bom dia para você que está acordando agora, para você que está ligando o rádio na Atividade Sertaneja, seja muito bem-vindo, seja muito bem-vinda aqui na programação do Atividade São Modão, viu? Continua valendo aí a sua participação para você deixar o seu nome, deixar o seu bairro. Final da nossa programação, você vai estar concorrendo a uma linda calça lá da Zafira Jeans. E o Analberto Miranda vai premiar mais um ouvinte neste domingão. Então participa com a gente, deixa aqui o nome e o bairro para você, quem sabe, tá faturando esta linda calça, oferecimento Zafira Jeans. 6:09, vamos seguindo aqui a nossa programação. Deixa eu dar um recadinho para você que continua a novena e festa de Nossa Senhora Aparecida até o dia 12 de outubro, viu? Hoje sábado, hoje domingo, né? Hoje domingão aí, a novena será na capela de Nossa Senhora Aparecida, né? Na rua Jader Moura, 1063, Marcela e Jucimar, viu? Marcela e Jucimar, os festeiros deste domingo, né? Então, lá na rua Jader Moura, 1063, no bairro dos Neres, Capela de Nossa Senhora, lá no salão da Capela de Nossa Senhora Aparecida neste domingo, viu? 4 de outubro. E lembrando aí a programação, né? Dia 10 de outubro haverá show de prêmios no Salão Paroquial às 20 horas. Durante as novenas aí haverá a celebração da palavra todos os dias, né? Às 19 horas na residência aí dos festeiros. E dia 12, às 8:30 da manhã, missa na Capela de Nossa Senhora Aparecida e em seguida carreata pelas ruas da cidade e bênção dos carros. Dia 12 também, às 17 horas, haverá procissão saindo da Igreja de Nossa Senhora do Patrocínio para a Capela de Nossa Senhora Aparecida, seguida de missa festiva. Tá? Então, a programação da festa da nossa padroeira.

0: E dando um recado para você também, que começa as festividades em honra aos 300 anos de nascimento de São Geraldo, viu? Será dos dias 14, 15, 16 e 17 de outubro, na Mata da Oncinha, dia 14 a 17 de outubro. As festividades aí na Mata da Oncinha, festa de São Geraldo.
1: Bom dia para toda criança, para toda pessoa que planta.
0: E vamos seguindo a nossa programação, pedindo aí ao Padre Zezinho que interceda por nós e peça a Deus para abençoar todas as famílias brasileiras.

0: todo mundo abençoado nesta manhã de domingão. Vamos seguindo aqui o nosso Atividade Salmodão. Vamos até às 9 da manhã.
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0: É comigo mesmo. Vamos mandar aquele abraço, domingão aí, 4 de outubro, aquele abraço especial, mais que especial, né? Deixa eu mandar um abraço aí pra Francisca Silva, lá no bairro São Pedro. A Francisca Silva hoje tá fazendo aniversário, tá ficando mais experiente, né, Francisca? Então, parabéns pra você, felicidades, tudo de bom, muita paz, muita saúde. Que Deus te ilumine hoje e sempre, viu, Francisca? Que esta data aí repita por muitos e muitos anos. São os votos de toda a equipe Atividade Sertaneja, parabenizando aí a nossa ouvinte, a Francisca Silva. É ouvinte desde a fundação da rádio, né? Lá em 2002, né, Francisca? 2001, na verdade, né? Que já vamos completar aqui esse ano 25 anos, né? Mês que vem a gente já completa 25 anos de Atividade Sertaneja e a Francisca Silva é a nossa ouvinte desde a primeira programação aqui da Atividade Sertaneja. Então, parabéns pra você. A gente tem um carinho muito grande aí com a Francisca Silva e a gente agradece de coração aí por você fazer parte também da nossa emissora, né? Francisca Silva, hoje fazendo aniversário, tem bolo pra nós aí, Francisca? Que hora que é o bolo? Conta pra gente dar aquela passadinha aí pra comer um pedacinho de bolo, né? Abraço pra você, felicidades, tudo de bom!
2: Parabéns, parabéns, parabéns pra você!
0: E a gente toca Neirando, especial pra Francisca Silva, lá no São Pedro, aniversariante do dia. E comemora, viu, Francisca? Comemora porque o dia é todo seu! Música.

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1: Olha a hora, gente. 6 horas 23 minutos. Milionário José Rico aqui na nossa programação sertaneja. Recordação, Maurício e Mauri, amaremos Neirando. E a mensagem de aniversário para fechar mais uma sequência da nossa programação sertaneja. Vamos seguindo aqui o nosso Atividade Só Modão. Rogério Titeia está lá nos Neres, já está na sintonia. Bom dia, Titeia. Bom dia para Janaína. Bom dia também para Thaís. Nosso abraço para vocês aí, domingo abençoado para toda a família, né? Bom dia lá para o Eltinho, professor, também está acompanhando. Toninho Lopes, alô Toninho. Abraço, bom domingo para você também, família toda aí, viu? Obrigado pela audiência. 6h24, nosso bom dia aí para os taxistas em sintonia da nossa programação, recebendo aí o nosso abraço. Nazareno do Táxi já está acompanhando. Alô, Nazareno, bom dia para o senhor, bom dia para a dona Cleide. Daqui a pouquinho o Nazareno já está lá na Praça Doutor Canuto, né? Já, daqui a pouco o Nazareno já está subindo lá para o ponto de táxi. Nosso abraço, bom dia, bom domingo aí, obrigado pela participação. 6h24, vamos mandar abraço também aí na Fazenda Bom Sucesso, o pessoal tá na sintonia, o Beto Galera tá lá na Fazenda Perobas, abraço, bom dia para você, Beto, aí na Fazenda Perobas, nosso abraço, nosso bom dia também, aí na Fazenda Tamboril, Fazenda IP, bom dia para todas as comunidades rurais em sintonia. O Helder lá dos supermercados BH tá na sintonia, bom dia Helder, bom dia Mara, bom dia Vicente Roleta, abraço.
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1: Modeno e Modeninho, chega pra cantar pra gente. É o pedaço da figura, é moda boa. Agora 6h25, bom dia.

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7: Olha a hora, gente. 6 horas 36 minutos. Bom dia, 6h36.
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7: É comigo mesmo. Vamos seguindo a nossa programação sertaneja. Vamos seguindo aqui o nosso Atividade Só Modão até as 9 horas da manhã. Valendo aí a sua participação para você estar concorrendo a uma linda calça lá da Zafira Jeans, né? O Analberto Miranda vai premiar mais um ouvinte neste domingão para você participar. Deixa aqui o seu nome, deixa aqui o seu bairro e no final da nossa programação você vai estar concorrendo, quem sabe você fatura, leva para casa esta linda calça lá da Zafira Jeans. 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O meu bom dia aí pro Ailson Cabeleireiro, tá na sintonia da nossa programação. Bom dia, Ailson, obrigado aí pela sua participação, valendo, né, para você tá concorrendo aí a calça da Zafira Jeans. O Geraldo e a Mônica estão lá na Fazenda Salto da Onça, em Santa Cruz, também tá participando comigo. Bom dia, Geraldo. Bom dia pra Mônica também aí no Salto da Onça, em Santa Cruz, aquele abraço. O João Serra tá em BH, tá na capital mineira, acompanha também através do aplicativo. Bom dia, João Serra, obrigado aí pela audiência. Bom dia também pro Luquinha, né? O Luquinha tá no bairro Amazonas. Quero participar do sorteio. Valendo, viu, Luquinha? A sua participação para você tá concorrendo também a esta calça da Zafira Jeans. Abraço para você, abraço para toda a família. Adélia, bairro São Pedro, tá ligada? Bom dia, Atividade Sertaneja, com muita música boa. Ligadinha em vocês aqui no São Pedro. Abraço para você, Adélia. Obrigado também pela audiência. O Tito Mecânico também tá participando, né? Abraço para você, Tito. Abraço para toda a família. Obrigado pela companhia também, viu? Mais uma participação aqui, a Catarina tá lá no sítio do Hélio Faria, também tá ligadinha com a gente, né? Tá mandando aquele abraço aí pro Barroso, pro Petrônio, toda a família, amigos, né? Ouvintes da Atividade Sertaneja, e pediu aqui, ó, coloca meu nome também pra tá concorrendo a calça da Zafira Jeans, valendo, viu, Catarina? Aí na Fazenda Granja Santana, né? Antigo sítio aí do Hélio Faria. Nosso abraço pra vocês aí, obrigado também pela audiência. Tô pedindo aqui pra ouvir Velhas Cartas. Vamos tocar pra você já já, viu, Catarina? Obrigado aí pela participação. 6h38. O tio Roberto tá lá em Brasília, tá na sintonia. Bom dia, tio Roberto, aí em Brasília. Abraço toda a família aí, Deus abençoe. Agora já pulou aqui o nosso reloginho, ó, 6h39.
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7: E vamos abrir esta sequência com Pedro Bento e Zé da Estrada, Sete Palavras. Em seguida, já tendo a Catarina com Velhas Cartas. Bom dia, 6h39, bom dia.

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1: Hora certa para você, 6:49. Muito bom dia para você, 6:49. Aqui na nossa programação passou Zé Mulato e Cassiano, previsão do tempo. César e Paulinho, velhas cartas. Pedro Bento e Zé da Estrada, sete palavras. Para fechar mais uma sequência da nossa programação sertaneja, é o nosso Atividade Salvadão, nosso Domingão da Atividade. Vamos junto, né? Até as 9, tocando muita moda boa. Hoje, 4 de outubro de 2026, o Walter tá lá no sítio do Portenho, tá na sintonia. Bom dia pra você, Walter, obrigado aí pela audiência. Arilma, bairro Simão da Cunha, também tá participando comigo mais uma vez aqui, ó. Coloca meu nome aí pra tá concorrendo a calça lá da Zafira Jeans. Valendo, viu, Arilma? Abraço pra você, obrigado pela sintonia, obrigado aí pela audiência. Deixa eu mandar abraço lá pro Baiano do Zé Morada. O Baiano também tá acompanhando, né? Bom dia, Baiano. Bom dia pra Aparecida. Obrigado também aí pela companhia. Obrigado pela audiência. O Baiano tá pedindo aqui também. Coloca meu nome aí pra tá concorrendo a esta calça da Zafira Jeans. Abraço. Valendo aí a sua participação. Abraço aí pro pessoal do bairro do Zé do Burro, né? O Gilberto já tá na sintonia. Bom dia, Gilberto. Bom dia, Burro. Bom dia, Luísa. Cauã, família toda, nosso abraço para vocês, obrigado aí pela sintonia, obrigado aí pela audiência, domingo abençoado para todos aí no bar do Zé do Burro, viu? Obrigado pela companhia. Vai ter o frango assado aí no domingão? Conta para nós aí, viu? É o frango assado mais tradicional da cidade, lá do bar do Zé do Burro. Grande abraço. Pessoal aí no bar do Primo, também está acompanhando a nossa programação sertaneja. Bom dia e bom domingo para vocês aí, viu? 6:51. Vamos seguindo aqui a nossa programação. Estava aqui no intervalo aqui, no intervalo, no bloco musical. Aí o Nazareno do Táxi passou aqui, chegou aqui na nossa emissora com biscoito quentinho, viu? Biscoito quentinho, Nazareno. A dona Cleide, Nazareno disse aqui, ó, a dona Cleide mandou pra você, mas tá quentinho. Então a gente agradece a dona Cleide, viu? Obrigado, viu, dona Cleide? Abraço pra senhora aí, Deus abençoe sempre. O Nazareno já deixou encomenda aqui, já deixou, viu? Rony Roger já tá dando aquela mastigada aqui, viu? Já pegamos ali o cafezinho, né? Tem um cafezinho quentinho aqui também, pra gente tomar o café neste domingo, né? Então, obrigado aí a dona Cleide, obrigado aí ao Nazareno do Táxi pela cortesia aí, pelo café, pelo biscoito que chegou aqui, viu, dona Cleide? Abraço pra senhora, Deus abençoe sempre. 6:52.
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3: Avalão tá doidão.
1: E vamos seguindo a nossa programação sertaneja. Tem Zezé de Camargo e Luciano, moda boa, aqui na nossa manhã de domingo. Bom dia, agora 6:52. Bom domingo pra você.

0: 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Faltando para 7, tá vindo aí o Momento Espírita e eu volto em 5 minutos com a sequência do Atividade Só Modão.
1: 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Homem triste. Você passou por mim com simpatia, mas quando viu meus olhos parados, indagou em silêncio por que vagueio pelas ruas. Talvez por isso apressou o passo, e ainda que eu quisesse chamar, a palavra desfaleceu na boca. É possível que você suponha que eu desisti do trabalho. No entanto, ainda hoje, bati de porta em porta. Em vão. Muitos disseram que ultrapassei a idade para ganhar o pão, como se a madureza do corpo fosse condenação à inutilidade. Outros, desconhecendo que vendi minha melhor roupa para aliviar a esposa enferma, me despediram apressados, crendo que fosse eu um vagabundo sem profissão. Não sei se você notou quando o guarda me arrancou da frente da vitrine a gritar palavras duras, como se eu fosse um malfeitor vulgar. Contudo, acredite, nem me passou pela mente a ideia de furto. Apenas admirava os bolos expostos, recordando os filhinhos a me abraçar com fome quando retorno a casa. Talvez tenha observado as pessoas que me endereçavam gracejos, imaginando que eu fosse um bêbado, porque eu tremia apoiado ao poste. Afastaram-se todos com manifesto desprezo, mas não tive coragem de explicar que não tomo qualquer alimentação há 3 dias. A você, todavia, que me olhou sem medo, ouso rogar apoio e cooperação. Agradeço a dádiva que me ofereça em nome do Cristo, que dizemos amar, e peço para que me restitua a esperança, a fim de que eu possa honrar com alegria o dom de viver. Para isso, basta que se aproxime de mim sem asco, para que eu saiba, apesar de todo o meu infortúnio, que ainda sou seu irmão. Essa é a mensagem de um homem triste, quiçá como tantos que vemos perambulando pelas ruas. É bem verdade que alguns são de fato pessoas que se comprazem na ociosidade. Todavia, aos desafortunados que, apesar de trabalhar a vida toda, não puderam ajuntar moedas para o sustento próprio e da família, e que, chegada à madureza, são condenados pela sociedade a viver como réprobos, embora sejam pessoas dignas. É comum observarmos homens e mulheres puxando um carrinho de papéis e outros objetos recicláveis para prover o próprio sustento. São nossos irmãos de caminhada evolutiva, que não têm coragem de viver da mendicância, por isso, trabalham com dignidade. Muitos de nós, no entanto, nos enfadamos com essas criaturas que atrapalham o trânsito com seus carrinhos indesejáveis. O que não nos damos conta é que, além do peso do carrinho, tem ainda que carregar sobre os ombros o peso da humilhação e do desprezo impostos por uma sociedade indiferente. É verdade que todos nós estamos colhendo o que plantamos, e que aqueles que passam por essas situações precisam dessas experiências para crescerem espiritualmente. Entretanto, são nossos irmãos, filhos do mesmo Pai Criador, e merecedores, sem dúvida,

0: no mínimo do nosso respeito. Se não os podemos ajudar, que não os atrapalhemos, jogando-lhes palavras amargas, nem menosprezando-os, dificultando ainda mais a sua caminhada. Você sabia que muitas pessoas que hoje vivem na miséria já foram pessoas muito ricas em outras existências e vice-versa? As leis divinas a todos nos reservam as lições que necessitamos para progredir. E a lógica diz que aquele que é rico e esbanja sua fortuna em futilidades e em proveito próprio, precisa passar por necessidades materiais para aprender a valorizar os tesouros que Deus lhe empresta a fim de que possa progredir.
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6: Muito bom dia para você, hora certa, atividade sertaneja, 7h08. Bom dia, bom domingo, né? De volta aqui na nossa programação do Atividade Só Modão. A gente vai tocando só moda boa até as 9h da manhã. Te faço companhia, nosso domingão, né? Muita coisa boa ainda pra gente ouvir aqui na nossa programação de domingo, 4 de outubro de 2026.

E para você participar, 99937-9280, manda aí o seu zap, 99820-8726, para você deixar o seu nome, deixar o seu bairro, né? Final da nossa programação, vamos estar fazendo o sorteio de uma linda calça lá da Zafira Jeans 79.

0: E vamos seguindo a nossa programação sertaneja, 7 horas 10 minutos. Tony Rezende Transportes informando a hora certa para você, 7h10. Um bom domingo para você que está acordando agora, para você que está curtindo aí a forga do domingão, está no descanso. Abraço, né? Bom dia para toda a sua família também. Que Deus abençoe cada um de nós, né? Que nós tenhamos aí um dia cheio de bênçãos, de graças, de realizações. Só coisas boas durante todo esse domingão, né? 7 horas 10 minutos. Amo demais, abraços, mais participações aqui na nossa programação sertaneja. Meu abraço aí pro Aguimar, tá lá no fundão, tá na sintonia. O Aguimar tá lá ouvindo a nossa programação. Hoje tá matando saudade, né? Tá aí na zona rural, aí no fundão. O Aguimar, a Ângela e o Nestinho, né? Grande abraço pra vocês, bom domingo. Obrigado aí pela companhia. Tá pedindo aqui a música Meu Sítio, Meu Paraíso. Vamos tocar pra vocês já já, viu, Aguimar? Obrigado aí pela sintonia, Deus abençoe vocês aí no fundão. Alô Nestinho, alô Ângela, aquele abraço. Quem também está participando comigo é o Marcos, na Fazenda Nova Genética. Bom dia aí pro Marcos, tá pedindo aqui Coração Ferido com Renan e Raí. Vamos tocar para você já já, viu, Marcos? Coloca meu nome aí no sorteio, tá dizendo aqui o Marcos. Ontem foi o meu aniversário, então ontem aí foi aniversário do Marcos, né, lá na Fazenda Nova Genética. Parabéns para você, Marcos, felicidades, tudo de bom, muita paz, muita saúde para você, viu? Que Deus te ilumine aí hoje e sempre, que esta data aí repita por muitos e muitos anos. Marcos, Fazenda Nova Genética, aniversariou ontem, recebe o nosso abraço hoje, mas tá valendo, viu? Obrigado aí pela sua participação. Deixa eu ver aqui mais uma participação aqui da nossa manhã de domingo. Vamos lá, deixa eu ver aqui quem também tá participando comigo aqui. O Helder, lá do Supermercados BH, tá na sintonia também, né? O Helder cochilou lá, não ouviu a música, né? Agora tá mandando um bom dia pra nós aqui novamente, né, Helder? Não cochila não, meu filho. Se cochilar, o cachimbo cai, viu? Cochilou aí, bobeou, aí o cachimbo caiu, né? O Helder lá do Supermercados BH, nosso abraço pra você, bom dia. Obrigado aí pela audiência. Deixa eu ver aqui mais uma participação. A Ivanilde lá no São Pedro, tá na sintonia. A Luciene no bairro São João, participando também, mandando abraço pra todos lá em Cedro do Abaeté, o nosso bom dia. Bom dia também aí pro Jorge da Aviação Sertaneja. O Jorge tá acompanhando a gente, né? Já pediu aqui, coloca meu nome aí pra concorrer a calça lá da Zafira Jeans. Abraço pra você, Jorge. Abraço aí pro seu Osvaldo e também pro Antônio, né? Que estão na sintonia. Alô, seu Osvaldo. Alô, Antônio. Bom dia pra vocês aí. O Jorge tá mandando um abraço aí, domingo. É abençoado pra vocês aí também, viu? 7 horas 13 minutos. É o Atividade Salmodão, tocando muita moda boa até as 9 da manhã.
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0: E vamos seguindo a nossa programação. Vamos fazer o seguinte, vamos abrir esta sequência aqui atendendo o Jorge da Aviação Sertaneja com Rick Renner. Em seguida atendo o Aguimar lá no fundão com Lourenço e Lorival. E na sequência já atendo o Marcos na Fazenda Nova Genética com Renan e Raí. É só moda boa. Bom dia, 7h13.

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0: 7h23, essa aí foi indicação do Marcos, lá na Fazenda Nova Genética, Coração Ferido, Renan e Raí, aqui na nossa programação, Lourenço e Lorival, Meu Sítio, Meu Paraíso, Henrique Renner, Casa de Caboclo, para fechar mais uma sequência da nossa programação, mais um bloco musical do nosso Atividade Só Modão. Vamos junto, né? Até as 9h da manhã, vamos tocando muita moda boa pra gente ouvir, pra gente... Tá começando, já começando muito bem o nosso domingão, né? Desde as 5 da manhã a gente tá aqui. E pra você que tá comigo aí desde as 5, vamos continuar juntinho. Vamos até as 9. Pra você que tá chegando agora, acordou agora, ligou o rádio na Atividade Sertaneja, vem comigo tocando muita moda boa na nossa programação.
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0: Olha a hora, gente, 7h25, muito bom dia para você, 7h25, a gente segue a nossa programação, lembrando a você que continua valendo aí para você deixar o seu nome, deixar o seu bairro. No final da nossa programação você vai estar concorrendo a uma linda calça lá das Afiladinhas, né? O Analberto Miranda vai premiar mais um ouvinte neste domingão, então participa com a gente, deixa aqui o nome, deixa aqui o bairro, quem sabe você fatura, quem sabe você leva para casa esta calça das Afiladinhas, né? 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A gente aproveita e manda abraço, né, lá pro Analberto Miranda, tá lá na Zafira Jeans, tá acompanhando a nossa programação. Bom domingo pra você, pra toda a família, viu, Analberto? 7h25. O Altamiro está participando da nossa programação. Bom dia, gostaria de participar do sorteio e manda um abraço para minha filha Milena e meu genro Gustavo Rezende lá em Divinópolis. Alô Milena, alô Gustavo Rezende, aí em Divinópolis. Meu abraço para vocês, o Altamiro está mandando esse bom dia especial para vocês aí, viu? Obrigado pela companhia, obrigado pela participação do Altamiro. Quem também está participando comigo é a Débora. A Débora também está ligadinha com a gente, né? Manda um abraço para nós aqui no bairro Sagrada Família. Alô, Débora, abraço pra vocês aí, viu? Família toda, coloca meu nome aí no sorteio e vamos torcer pra eu ganhar, né? A Débora tá dizendo aqui, ó, vem sorte. Então vamos torcendo por você também, viu, Débora? Abraço pra você aí no Sagrada Família, toda a família aí também, ouvindo a nossa programação. Bom domingo, obrigado pela audiência. Deixa eu ver aqui mais uma participação lá no bar do Zé do Burro. O pessoal tá lá já preparando aquele frango assado no capricho, né? O burro tá lá na sintonia, ouvindo a nossa programação. Já daqui a pouquinho, não vai demorar não, viu, gente? Daqui a pouco já tem o frango assado lá saindo, viu? Então já deixa lá encomendado logo o seu pra você fazer aquele almoço caprichado aí no domingão com o frango assado mais tradicional da cidade, lá do Zé do Burro. Bom dia! Quem também tá na sintonia da nossa programação é o Marcinho Neri, tá ligadinho com a gente, né? Alô, Marcinho, alô, Leila, grande abraço para vocês, pessoal do Armarinho Neri, sempre acompanhando as nossas programações, nosso bom dia e bom domingo. O Marcinho tá pedindo aqui, ó, Zé Mulato e Cassiano, vamos tocar para você agora, viu, Marcinho? 7h27, já virou aqui, já pulou o nosso reloginho, tô em Resende, tá acelerado hoje, viu? Vamos devagar aí, Resende, vamos tirar o pé do acelerador aí, que nós não aguenta não esse tempo corrido aí não, né? 7h27.
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0: E tá chegando Zé Mulato e Cassiano, o homem e a espingarda. Bom dia.
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5: Olha, certo para você, 7 horas 37 minutos. Bom dia. Estamos de volta aqui na nossa programação do Atividade Só Modão, 7h37.
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5: Vamos seguindo aqui a nossa programação sertaneja, o nosso domingão, 4 de outubro de 2026. Pessoal que está aí na zona rural acompanhando a nossa programação. Bom dia para você, viu? Obrigado aí pela audiência. Bom dia aí para o Paulinho, para a Fernanda. E pra Letícia, estão lá em Tabocas. Acompanhe o Atividade Salmadão. Abraço pra vocês aí, viu, Paulinho? Obrigado aí pela audiência. Bom domingo. Obrigado pela companhia de todas as manhãs. Meu bom dia vai também aí na Fazenda Marmelada, pessoal tá ouvindo, Mexerica, lá na Fazenda Maritaca, bom dia pra você também, Mexerica, bom domingo pra vocês aí, é as comunidades rurais em sintonia, né? O meu abraço aí pro Maicon, tá lá no Sagrada Família, tá mandando aquele abraço aí pra esposa Débora, ouvindo a nossa programação, bom dia, obrigado aí pela sua participação. Quem também tá participando comigo, a Lena, lá no Bernardo Soares de Faria, né? A Lena tá mandando abraço aí pro Agenor UDR, mandando abraço também pro Vicente, tá mandando aquele recadinho, já tá voltando lá pra roça, viu, Alena? Daqui a pouquinho pra terminar de arrematar a galinha lá, né? Coisa boa, domingão desse aí, que esse tempinho, hein? É muito bom, né? Tem que aproveitar mesmo, tá certo aí, viu? Abraço pra Alena, abraço aí pro Agenor, abraço pro Vicente, bom dia. Deixa eu ver aqui mais uma participação. Quem também tá mandando bom dia pra nós aqui é a Antônia, lá no bairro Progresso. Tá dando um bom dia e querendo participar do sorteio. Valendo, viu, Antônia? Valendo aí a sua participação. Abraço pra você, abraço aí pro Rômulo aí no Progresso. Bom dia. A Ivanize também participa comigo. Bom dia, quero participar do sorteio. Valendo, Ivanize. Abraço pra você. Tá aqui no centro, coladinho com a gente, né? Bem próximo aqui da Rádio Atividade. A Ivanize ouvindo a nossa programação. Domingo é abençoado pra você também, viu? Obrigado aí pela audiência. O Walter e a Dona Fia já estão também na sintonia da nossa programação. Bom dia, Walter. Bom dia, Dona Fia. Abraço pra vocês aí, viu? Deixa eu ver aqui chegando mais uma mensagem. Bom dia, Rony Rocha. Me coloca aí nos sorteios e manda um abraço pra nós aqui no bairro São João. Abraço pra você. É o Breno que tá participando, né? Lá no São João. Bom dia, Breno. Obrigado aí pela sua companhia também, a participação valendo aí. Você já tá concorrendo a calça lá da Zafira Jeans. E o Breno mandando aquele abraço pra todos lá no São João. Obrigado aí pela sintonia. Quem também tá na sintonia é o Teco Professor, né? O Teco do Julico, tá no sítio Gente Feliz. Alô, Teco, abraço pra você, abraço aí pra toda a família. Tá pedindo aqui o trio Parada Dura com Zé Neto e Cristiano, Vivendo Aqui no Mato. Já vamos tocar pra você já já, viu, Teco? Bom dia pra vocês aí, obrigado também pela audiência.
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5: E vamos seguindo a nossa programação sertaneja. Tô devendo aqui a música lá pra Débora, do Renan e Raí. A gente já abre essa sequência aqui pra gente pagar a dívida lá com a Débora, na Sagrada Família. Em seguida, tendo o Teco Professor com o trio Parada Dura, Zé Neto e Cristiano. É só moda boa. Bom dia, 7h41.

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1: Honra demais cantar com o trio Parada Dura, né?
2: Que prazer.

0: na nossa programação do Atividade Salmadão. Ronaldo Adriano, o que, que é isso, gente? Trio Parada Dura com Zé Neto e Cristiano, Vivendo Aqui no Mato, Renan e Raí, Amor Proibido, para fechar mais uma sequência da nossa programação do Atividade Salmadão, que vai até as 9. Vamos tocando muita moda boa aqui na nossa manhã de domingo, né? Domingo de 4 de outubro de 2026. Vamos seguindo a Atividade Salmadão.
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0: Hora certa para você, 7:52, 7:52, lembrando que continua valendo aí a sua participação, para você deixar aqui o seu nome, deixar o seu bairro. Final da nossa programação, vamos estar fazendo o sorteio de uma linda calça lá da Zafira Jeans. O Adalberto Miranda vai premiar mais um ouvinte neste domingão, viu? Então participa com a gente aí. Pode mandar aí pelo zap, né? 998-20-8726. Pode falar comigo também aqui no 999-37-9280. 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Sanfoninha chonada essa do Zebete, viu? 7:53. Vamos seguindo com mais abraços, mais participações. A Osória tá lá no Bernardo Soares de Faria. Bom dia, meu amigo. Programação boa demais. Abençoado domingo para você e sua família. Amém. Obrigado, viu, Osória? Obrigado aí pela sua participação. A Vaninha tá lá no bairro Amazonas. Também já tá dando um bom dia pra gente. Quero participar do sorteio. Valendo, Vaninha, a sua participação aí no Amazonas. Obrigado também pela companhia. Obrigado pela audiência. Deixa eu ver aqui mais uma participação aqui. Bom dia, Rony Rocha. Abraço do seu amigo Edivone. Manda para nós aí um Gustavo Lima. A mandar daqui a pouquinho com o Solevante e Soleni para você aí, o Gustavo Lima, viu? Edivone, nosso amigo aí, tá ouvindo a nossa programação. Abraço para você, Deus abençoe aí toda a família, né? Abraço para Aparecida também, obrigado aí pela audiência. Deixa eu ver aqui mais uma. O Edmar do DR também tá participando. Coloca meu nome aí na lista para concorrer à calça da Zafira Jeans. Abraço. Valendo, Edmar, a sua participação. Obrigado também pela companhia. Bom dia, Ronei, tudo bem? Eu também quero participar da promoção. É a Cleide da Silva, bairro Santo Antônio. Alô, Cleide, abraço para você aí no Santo Antônio, também participando também, valendo aí a sua participação para você, quem sabe tá faturando, né, a calça lá da Zafira Jeans, muita gente participando, graças a Deus, né, audiência lá em cima, né, Atividade Sertaneja, já estamos caminhando aí pro 25º ano, né, a gente agradece mais uma vez aí, sempre agradecendo, né, a Deus primeiramente, depois a você ouvinte, a você apoiador cultural, né, que confia aí no nosso trabalho. Tamo junto, vamos caminhar aí pro 25º ano, se Deus quiser, né, firme e forte aí, enquanto Deus permitir, vamos estar firme aqui também, né. Abração para todos os ouvintes.

São João, o Ivan tá lá doidinho para começar os trabalhos, né? Já disse aqui, ó, tô dependendo de você para me começar os trabalhos. Então aguarda mais um minutinho aí que você não vai depender do Rony Rocha mais não, viu, Ivan? Abraço aí no bairro São João, Ivan na sintonia, bom dia. Pessoal lá na resenha dos amigos, lá no Cantinho das Carnes, açougue do Ricardo. Pessoal também tá lá, já reunido lá a galerinha lá, viu, Ricardo? Mandou pra gente aqui a foto. Só gente boa, né? Tá lá o Serginho, tá lá o Tininho, né? Alô, Frango. O Frango tá lá na sintonia também. Tá lá o Geraldo, né? O Languinho tá ouvindo a gente também. O Quinhones. Alô, Quinhones. Mandou, tem o do meio aqui que eu não tô sabendo quem que é. Manda o nome aí do bonezinho branco aí pra nós aí, viu? Não tô sabendo, não tô reconhecendo não, viu, Ricardo? Manda pra nós aí o nome dele pra gente tá mandando esse abraço pra ele também, viu? Então, um abraço pra vocês aí no Cantinho das Carnes, aí no açougue do Ricardo. O pessoal já tá reunindo, né? A galerinha bacana aí, já reunindo aí todo o pessoal da resenha dos amigos. Bom domingo pra vocês aí, viu? O Ricardo já tá digitando aqui, rápido no gatilho. É o João de Manga. Ei, pessoal, o João de Manga tá lá também, não podemos esquecer dele, não, né, João? Tá lá de bonezinho branco lá ouvindo, tá dando um joinha lá pra nós lá. Grande abraço pra vocês aí, viu, gente? Bom dia, domingo abençoado a todos aí no Cantinho das Carnes. Resenha dos amigos, abraço.

0: E lembrando a você também que daqui a pouquinho tem o Memória Sertaneja, né? Já já a gente volta aí depois do apoio cultural com o Memória Sertaneja. Vamos voltar em 1966 pra gente matar a saudade da Igrejinha da Serra, né? Com Prainha e Prainha. Essa moda é ajeitada, viu? Então, pra você que não conhece, pode ficar aí na sintonia. Daqui a pouco, mas eu acho que todo mundo conhece a Igrejinha da Serra, né? E vamos que vamos!
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0: E vamos abrir esta sequência atendendo o Ivan lá no bairro São João. O Ivan disse o seguinte, falou que estava dependendo aqui do Rony Rocha para começar os trabalhos, agora não depende mais. O Ivan, pode começar porque está chegando a sua moda, Carlito e Baduí, 7h58, bom dia, bom domingo.

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1: Hora certa para você, 8:07. Muito bom dia para você, 8:07. A gente segue a nossa programação do Atividade Salmadão. Alô junto, né? Tocando moda boa até as 9 horas da manhã. Te faço companhia ao nosso Domingão da Atividade, agora 8:08. Bom dia! Música.

vamos seguindo a nossa programação. Pode ficar à vontade aí para participar, deixar o seu nome, deixar o seu bairro. Final da nossa programação, você vai estar concorrendo a uma calça lá da Zafira Jeans. Então deixa aqui com a gente, 99820-8726 é o Zap Atividade. Pode falar comigo também no 99937-9280. 8 horas, 9 minutos.

0: Vamos seguindo a nossa programação sertaneja, vamos com mais abraços, né, aqui na programação. A Irilda Enfermeira também está participando comigo, já mandou a mensagem para a gente aqui, dando um bom dia, né, e querendo participar do sorteio. Valendo, viu, Irilda, valendo aí a sua participação, obrigado aí pela audiência. Abraço aí na UPA, né, pessoal que está na sintonia, pessoal da saúde, Deus abençoe vocês aí, bom trabalho, bom domingo a todos aí na UPA, viu, obrigado pela companhia. 8:10, quem também está na sintonia, Aparecida, lá no bairro São Francisco, também está participando aqui do sorteio, né? Bom dia para você, Aparecida, obrigado pela audiência aí no São Francisco, pessoal sempre ouvindo a gente, né? Todas as manhãs aí a gente manda esse abraço, manda esse bom dia. Deixa eu mandar mais abraço aqui, a Celina também está na sintonia, bom dia, Conde, bom dia para você, bom dia para toda a família, tá pedindo aqui o Filho Rejeitado, vamos tocar para você daqui a pouquinho, depois do Memória Sertaneja, viu, Celina? Grande abraço e domingo abençoado para vocês aí, viu? 8:10. E é hora de matar a saudade, né? É hora da gente tocar a música raiz, a música caipira. Vamos voltar no ano de 1966, há 60 anos atrás. É o nosso Memória Sertaneja.
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0: E vamos falar de Praião e Prainha, né, que são a dupla, foi uma dupla de cantores e compositores sertanejos formada aí pelos irmãos Aguimar Fernandes Balieiro. O Praião, nascido em Uberlândia em 16 de setembro de 1937, faleceu em Uberaba em 15 de fevereiro de 1973. E Ademar Fernandes Balieiro, o Prainha, nasceu também em Uberlândia em 15 de maio de 1941, faleceu em Goiânia em 1990. Iniciaram aí as suas atividades na Rádio Platina de Ituiutaba, em Minas Gerais, por volta de 1957. Foram para São Paulo em 1959, a fim de lançar aí o primeiro disco da dupla, que aconteceu somente por meio particular. No mesmo ano, já iniciaram aí no rádio com uma participação semanal somente a convite do radialista Inhozé, que apresentava aí o programa Alvorada Cabocla na Rádio Nacional de São Paulo. O segundo trabalho, já em série comercial, foi lançada pela gravadora Califórnia, que, com a música Bebendo nos Bares, ultrapassou a casa de 20 mil discos vendidos em todo o país, que para a época era um número extraordinário, né? No início aí de 1960, vieram outros sucessos como Belezas do Araguaia, Não Entro Naquele Bar, Ingratidão, entre outras. A cada ano que se passava, outros sucessos eram lançados pela dupla, que constantemente fazia shows em Minas Gerais, São Paulo, Goiás, Mato Grosso do Sul e também no norte do país, sempre acompanhados aí pelo acordeonista Rezendinho, formando aí o trio da Simpatia Sertaneja, que também os acompanhava nas suas apresentações no rádio e também em gravações. Em 1963, entre tantas duplas famosas da época, foram consagrados com o prêmio Viola Dourada, lançado pela conceituada revista Melodias. Prêmio este que era feito através de votação espontânea pelos fãs do estilo sertanejo. Uma prova aí que o trio era também muito popular, né? Simples e humilde, diferente do que é hoje com muitos cantores famosos. Foram tantos sucessos lançados que seria impossível, né, citar todos. Vamos falar alguns aqui: Atravessando a Fronteira, Voltando para Goiânia, Casamento é um Negócio, Roubando a Goiânia, Linda Menina, Percorrendo o Mato Grosso, Duas Vidas Iguais, Que Saudade, Meu Consolo é Beber, Duas Coisas, Amor Distante, Bebo e Não Choro, Canarinho Prisioneiro, Viola Dourada, Perguntando a Deus também, né, de São Paulo a Brasília, entre outras que a gente tá aqui, mas a gente, como já disse aí, vai ficar aqui falando aqui o dia inteiro e não vamos conseguir falar todos os sucessos de Praião e Prainha, né, que realmente foi uma dupla caipira da época aí. Fez muito sucesso, mas em 1972, a carreira da dupla foi interrompida de forma triste com a morte de Praião, vítima de acidente de carro no entroncamento de Formosa, no Tocantins. O mesmo está sepultado em Itumbiara, cidade que o artista mesmo escolheu para que um dia, quando viesse a falecer, seria ali sepultado, como a própria música, homenagem a Itumbiara, de Praião e Prainha, né? Que dizia: se um dia eu morrer em outro estado, quero ser sepultado em Itumbiara. Então tá aí, um pouquinho aí da vida aí de Praião e Prainha, né? Que no ano de 1992 foi o marco final para a dupla de irmãos, onde infelizmente Prainha também veio a óbito em Goiânia por motivos de saúde. Então tá aí, e hoje a gente vai falar da música Igrejinha da Serra. Acho que todo mundo conhece, né? Mesmo os mais jovens aí conhecem ou já ouviram falar também, né? Que é a tragédia e devoção em Igrejinha da Serra unem amor e memória. Narra aí a história de um casal apaixonado que, impedido de viver seu amor por causa das diferenças sociais, acaba se tornando símbolo de devoção e memória coletiva. A música destaca aí o contraste entre o violeiro pobre e a moça rica, evidenciando aí como a rigidez dos valores familiares e a importância do dinheiro podem sufocar aí sentimentos verdadeiros. Esse conflito social é o ponto central da canção, que critica aí a intolerância e a falta de compreensão das famílias. A letra apresenta de forma direta a dor da separação forçada. Abre aspas, o casamento dos dois era contra seus pais, mas existia entre os dois um amor verdadeiro. Fecha aspas, o casal, ao decidir tirar a própria vida, expressa um gesto extremo de fidelidade ao compromisso assumido, como mostra aí a carta deixada pela moça. Abre aspas, mas nós fizemos um juramento de seguirmos um só caminho. O pedido para que os pais ergam somente uma cruz e a entrega das almas a Jesus conectam o drama pessoal à religiosidade popular, elemento aí forte de cultura sertaneja. O final, com a construção da igrejinha coberta de véu, simboliza aí a união espiritual dos amantes, de quem não se casaram na terra, mas se uniram no céu. A música, que inspirou até um filme e é lembrada aí por quem passa pelo local, transforma uma tragédia em um marco de fé, saudade e respeito à memória de quem amou além dos limites impostos pela sociedade. Tá então, né? Que maravilha aí. Pouquinho aí da vida de Prainha e Prainha, a trajetória desses cantores. Fizeram um grande sucesso na época e a gente mata a saudade agora com Igrejinha da Serra, de 1966, no nosso Memória Sertaneja.

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0: Moda boa, na nossa manhã do Atividade Salvadão, Raiz e Sertão, Filho Rejeitado. Essa foi indicação da Celina, tá lá no Pau d'Olho, tá ligada com a gente, tá acompanhando. Bom dia pra toda a família. Obrigado aí pela audiência. Também por aqui teve Gino e Geno, Balão de Seda, Rio Negro e Solimões, Lágrimas Geladas, Praião e Prainha e Igrejinha da Serra. Pra fechar mais um bloco musical da nossa programação, pra mandar aquele abraço lá pra Jussara e também pro Davi, já estão sintonizados com a gente. Bom dia, obrigado aí pela companhia. Bom dia também pro Geraldo e pra Mônica, lá na Fazenda Salto da Onça. Geraldo tá dizendo aqui, ó, coloca aí nós no sorteio pra concorrer aí a calça da Zafira Jeans. Valendo, viu, Geraldo? Valendo aí a sua participação. Bom dia aí no Salto da Onça. O meu abraço. Tô em Resende Transportes e a hora certa pra você, 8:33, hora de apoio cultural. Já já a gente volta com mais abraços, com mais participações.
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5: Olha a hora, gente, 8 horas 38 minutos. Bom dia pra você, bom domingo, 8h38.
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5: E vamos seguindo a nossa programação sertaneja. Vamos seguindo aqui o nosso Atividade Só Modão. Lembrando a você que amanhã tem Sertão Atividade, né? A gente tá juntinho aí todas as manhãs, né? Segunda, sábado é o Sertão Atividade. Amanhã, a partir das 5 horas da manhã, eu te faço o convite aí pra gente começar muito bem a nossa semana, né? De segunda a sexta, estamos de 5 às 7. Sábado, 5 às 8. E no domingo tem uma Atividade Só Modão. Aí a gente vai até as 9 da manhã, tocando muita boa, muita moda boa, né? Pra gente começar todos os dias ouvindo a boa música sertaneja, a música raiz, a música caipira. A gente ouve aqui na nossa madrugada, 8h39. Pra você que tá comigo aí desde as 5 da manhã, vamos continuar juntos, né? Já estamos aqui no finalzinho. Daqui a pouquinho a gente já fecha a programação do Atividade Só Modão deste domingo. Mas pra você que tá chegando agora, acordou mais tarde hoje, curtiu o descanso, tá curtindo aí o descanso, levantou agora, ligou o rádio na Atividade Sertaneja, seja muito bem-vindo, seja muito bem-vinda aqui na nossa programação, que segue mandando abraços. Daqui a pouquinho a gente já vai estar fazendo o sorteio, viu, gente? Ainda dá tempo aí de participar, mas falta pouco tempo, poucos minutinhos, viu? Deixa eu mandar abraço pra Solange, lá no bairro Amazonas. Bom dia, tudo bem? Tudo bem por aqui, Solange? Coloca meu nome aí, quero participar do sorteio. Valendo a sua participação aí no bairro Amazonas, obrigado aí pela audiência. Bom dia, Thaísa Carolina, também quer participar do sorteio. Valendo, viu, Thaísa? Valendo aí a sua participação para você estar concorrendo à calça da Zafira Jeans. Nosso abraço para Thaísa, obrigado também pela companhia. Deixa eu ver aqui mais uma participação chegando por aqui. A Jussara também tá mandando pra gente aqui, ó, quero ganhar essa calça. Vamos estar na torcida aqui, viu, Jussara? Vamos torcer pra você também. Quem sabe fatura aí essa calça lá da Zafira Jeans, né? Grande abraço pra você, abraço aí pro Davi, obrigado aí também pela companhia. A Ana Maria tá lá no bairro São João, tá ligadinha também na nossa programação sertaneja, participa comigo, valendo aí a sua participação, bom dia. O Nego Pedreiro tá mandando aquele abraço pra Maria e também pra Fatinha, que estão acompanhando a gente. Bom dia, Nego. Abraço pra você. Tá pedindo aqui o Tordilho Negro com Teixeirinha. Vamos tocar pra você já já, viu, Nego? Obrigado aí pela companhia. E o Nego tá aproveitando e mandando aquele abraço lá pro Faqueiro, lá em Patrocínio. É o Passa Lá. O Passa Lá tá lá ouvindo a nossa programação. Alô, Faqueiro. Aí em Patrocínio, Nego Pedreiro te manda esse abraço também aí na cidade aí do Alto Paranaíba. Gente boa aí, o Faqueiro, né? É o Passa Lá. Bom dia pra você, viu? Obrigado aí pela audiência. E quem também tá lá no Alto Paranaíba, bem pertinho lá de Patrocínio, é a Bete, tá lá em Patos de Minas. A Bete, Marina, Giovanni, o Eric, a Helena, a Lorraine, a Priscila, o Álvaro, o Arthur, o Miguelito e o Samuelzinho estão em Patos de Minas. Também ligadinho com a gente, acompanhando através do aplicativo. Nosso abraço. Obrigado aí pela audiência. Deixa eu ver aqui mais uma chegando. Bom dia, Ronaldo. Também quero participar do sorteio. Ronaldo também tá ligadinho com a gente lá. Valendo, viu, Ronaldo? Valendo aí a sua participação. Quem sabe você fatura aí a calça das Zafira Jeans. Daqui a pouquinho a gente já divulga aqui quem foi o ganhador ou quem foi a ganhadora, né? 8h41.
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5: Ah, falando com ele, é o seu amigo de todas as manhãs aqui na Atividade Sertaneja, Rádio do Povo, a Rádio da Cidade, 24 anos. Com você, o Jacinto do DR, também está participando, pedindo aqui, ó, Moreninha Linda com Tonico e Tinoco. Alô, Jacinto, já tem a sua música, viu? Vamos abrir aqui com Teixeirinha, Tordilho Negro, bom dia.

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2: Hora certa para você, 8 horas 49 minutos, faltando 11 minutos para as 9 horas da manhã. Já estamos caminhando, né, aqui para o finalzinho da nossa programação. Vamos mandar abraço aqui para a gente estar divulgando aqui quem fatura, quem leva para casa a calça da Zafira Jeans. A Neuza Amaral está lá nos Neres, também está participando comigo. Bom dia para você, Neuza. Bom domingo, toda a família aí, obrigado pela participação. A Rita no São Francisco também participa comigo. Bom dia para você, Rita. Obrigado aí pela audiência, ótima manhã para vocês aí no São Francisco. A Maria Helena, bairro São João, tá na sintonia. Aquele abraço, bom dia para vocês aí, pessoal, sempre ouvindo também aí no São João, né? De canto a canto, de bairro a bairro, só da Atividade Sertaneja, a Rádio do Povo, é a rádio da cidade. Já estamos aí caminhando pro 25º ano no ar, né? Levando para você sempre as melhores programações, a gente agradecendo sempre, né? A Deus, claro, primeiramente, depois a gente agradece a você ouvinte, a você apoiador cultural que acredita aí no nosso trabalho. Graças a Deus aí estamos caminhando pro 25º ano, viu? Mas não é fraco não, né? Nós não é fraco não. 8 horas 50 minutos, a gente agradece aqui também ao Analberto Miranda por mais essa parceria com a gente, né? Mais este domingão aí que a gente tá fazendo o sorteio de uma calça lá da Zafira Jeans. E já tem o sinal verde aqui, viu, gente? Domingo que vem tem mais, viu? Não precisa ficar triste aí pra você que participou, pra você que não levou hoje. Domingo que vem vai ter mais uma calça lá da Zafira Jeans. O Analberto já deu o sinal verde pra gente aqui, viu? O Pedro Alves, lá nos Neres, tá participando também aqui, ó. Valendo, viu, Pedro? Grande abraço pra você. O Pedro aí no bairro dos Neres. Obrigado aí pela audiência, obrigado aí pela sintonia. Deixa eu ver aqui quem mais está participando aqui, pra gente mandar um abraço aqui. Deixa eu ver aqui, vamos lá, o Zé Luiz no bairro Bela Vista. Abraço para você, Zé Luiz, obrigado aí pela audiência. Bom dia também aí no bairro do Taquinho, aí no Santo Antônio. O pessoal tá ligadinho com a gente lá, os troqueiros, né, já estão agarrados na orelha da sota. Nosso abraço para vocês aí no bairro do Taquinho, aí no bairro Santo Antônio, bom dia. Meu bom dia vai também aí no São João, lá no bairro do Osmar. Pessoal, tá ligado, galerinha bacana, ouvindo a nossa programação. Bom dia, Osmar, bom dia aí, Dalina. Aquele abraço. Deixa eu ver aqui mais uma participação aqui. A Geralda lá no São João também está participando, desejando aqui um domingo abençoado para todos nós, né? Grande abraço para você, Geralda. Está mandando abraço também para o Maicon Aleph. Está ligadinho com a gente lá no São João. Bom dia, Geralda. Manda um abraço e domingo abençoado para você também, viu, Geraldo? Obrigado aí pela audiência. Deixa eu ver aqui, a Marcileia, bairro São Pedro, tá na sintonia, já tá dando um bom dia para nós aqui também. Bom dia para você, Marcileia, aí no São Pedro. Obrigado aí pela audiência, viu? 8 horas 51 minutos. Vamos lá, vamos divulgar então. Vamos ver quem faturou. Vamos ver quem vai levar para casa hoje, domingo, 4 de outubro, esta calça lá da Zafira Jeans. Ah, tem que dar aqui também o endereço lá do Analberto, né? Senão o Analberto puxa a orelha aqui do Ronei Rocha. Cadê o papelzinho aqui do Analberto? 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Já vamos adiantar aqui que foi uma ganhadora, bairro São João, ganhadora do bairro São João. Telefone 99988, final 75, 99988, final 75, a Ana Maria fatura com a gente, leva para casa. Alô, Ana Maria, bairro São João, telefone 99988, final 75, pode passar aqui na nossa emissora amanhã, viu, em horário comercial, para você pegar aqui o seu vale brinde, para você ir até a Zafira Jeans para fazer a retirada do seu prêmio. Então, parabéns aí para Ana Maria, deve estar ouvindo a gente lá, deve estar pulando lá de alegria, né? Abraço para você, obrigado aí para todos que participaram com a gente, né? Para todo mundo aí que participou, domingo que vem tem mais, viu, gente? Domingo que vem tem mais calça lá da Zafira Jeans. Então é só você ficar ligado na sua, na nossa programação aqui. Só você deixar o nome, deixar o bairro, que a sua hora vai chegar também, com certeza, né? A sorte vai bater para todo mundo, né? 8h53.
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2: E vamos seguindo, vamos abrindo a última sequência da nossa programação. A Valmira Alves também está participando comigo. Bom dia, obrigado aí pela audiência, obrigado aí pela companhia. Chico Rei e Paraná abre a última sequência da nossa programação, Cordão de Ouro. Agora 8h54 na Atividade. Bom domingo.

Moda ajeitada essa, viu? Essa aí é do Chico Rei, Paraná, Cordão de Ouro. Foi indicação da Rita lá no bairro São Francisco. Tá ligada na nossa programação. Bom dia, né? Bom dia pra você que tá aí nas comunidades rurais, tá aí na zona rural, tá ouvindo nossa atividade Só Modão. Meu abraço pra você, viu? Abraço pra toda a sua família, né? Obrigado aí pela audiência. Bom dia aí pro Zé Vicente, bairro Simão da Cunha, também tá ligado, também tá dando um bom dia pra nós aqui. O nosso abraço, Edmar, também tá lá no Simão da Cunha. Bom dia, Edmar, bom dia pra você, bom dia pra toda a família. Nosso abraço é o pessoal ouvindo nossa atividade Salvadão. 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

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Faltando para as 9 horas da manhã, a gente está chegando ao final de mais uma edição do Atividade Só Modão, que está de volta no próximo domingo, a partir das 5 horas da manhã. Todos vocês que participaram com a gente, o nosso muito obrigado. Na sequência, tem o Coração Sertanejo até o meio-dia. Oh!

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1: Agora faltando 2 minutos para as 9 horas da manhã, a gente deixa abraços finais aqui na nossa programação. A Dona Maria José e a Carla estão lá no bairro São João, estão acompanhando a nossa Manhã Sertaneja. Muito bom dia para vocês aí no São João, obrigado pela audiência. Bom dia aí para o Sargento Fabiano Meira, sua esposa Lia Costa, estão lá na cidade de Manuel Vitorino, lá no interior da Bahia, viu? Estão ligado com a gente, estão acompanhando a nossa programação. Alô Fabiano, alô Lia Costa, aí na cidade de Manuel Vitorino. Torino, é o povo baiano recebendo aí o nosso abraço, obrigado aí pela companhia, obrigado pela audiência. Bom dia também aí pro Adair Miranda, cidade de Unaí, no noroeste de Minas, acompanha também através aí da internet. Abração para todos aí, pessoal do aplicativo, pessoal do site, nosso bom dia para vocês. E hoje não teremos a Lady Laura, não teremos também hoje o Robson Silva, vai ficar aqui no automático, viu? A programação já tá prontinha para você, a programação do Coração Sertanejo, mas a gente tá indo nessa para voltar amanhã, viu? Amanhã bem cedo, às 5 da madruga, a gente volta com a Semana do Sertão Atividade, pra gente começar a semana, né, do Sertão Atividade, amanhã, 5 da manhã, viu? Pra você que ficou comigo aí desde as 5 horas da manhã, o meu muito obrigado. Pra você que ligou o rádio agora no finalzinho, ouviu um pedacinho da nossa programação, tá valendo a mesma coisa. A gente agradece de coração. Rick Renner vai fechar a nossa programação de hoje e a gente deseja para você um domingo abençoado, né? Para você, para toda a sua família, que Deus abençoe cada um de nós, para que nós possamos também escolher aí os candidatos certos, né, gente? Hoje é eleição, hoje é o futuro aí do nosso país também, né? Então vamos votar, vamos pensar direitinho, vamos votar e que Deus ilumine a gente, né, na hora lá de votar, que Deus manda aí, pede pra gente votar aí no candidato certo, não é isso? Cada um aí já tem o seu candidato, então Deus abençoe a cada um de nós e Deus abençoe os nossos candidatos também aí para que façam muita coisa aí por nós, né? Porque estamos precisando aí de políticos sérios aí no país, né? Há muitos anos que a gente vem nessa luta aí, mas não perdemos a esperança, né? Deus é maravilhoso o tempo todo. Então é isso aí. Todo mundo para votar hoje e todo mundo aí iluminado por Deus para votar certinho, tá certo? Vamos nessa, 9 em ponto. Já estamos estourando o tempo aqui. Vamos fechar com Rick Renner. Grande abraço a todos e que no dia de hoje cada um de nós sejamos portadores de boas notícias. Tenham todos um bom dia, um domingo abençoado, né, para você, para toda a sua família. E vamos embora, porque Rick Renner já tá fechando a porteira. Bom dia!

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2: 9 e 6.
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5: 9:33.
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5: 10 e 3. 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
3: 11:03. 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
4: 11:33. 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

0: Boa tarde, caros ouvintes. Boa tarde. Está começando a programação da Rádio Atividade, programação Palavra de Vida. Meu nome é Amilda. Estarei com você, ouvinte, até as 13 horas desse dia de hoje, domingo, 4 de outubro. Estamos aí caminhando para o finalzinho do ano. Graças a Deus, né? Deus tem nos fortalecido, nos ajudado, nos abençoado. Nós estamos iniciando essa programação. Te convido a participar conosco, te convido a aumentar aí o volume do seu rádio e estar ligadinho conosco. Esse programa, Palavra de Vida, é a realização, né, da Assembleia de Deus Madureira, sobre a direção do pastor Lindenberg Lino. E nós estamos até às 13 horas, com muito louvor, com palavra da Palavra de Deus. Estaremos aqui, né, juntinhos, ouvindo os louvores, ouvindo a Palavra de Deus. Também estarei orando, se você quiser participar conosco. Eu quero estar deixando aqui o contato, o telefone da Rádio Atividade, para que você possa, né, mandar sua mensagem, ligar e participar conosco. O número do telefone é 37-998-2087-26. Esse é o zap da Rádio Atividade. Você pode estar fazendo o seu pedido. Quem sabe você quer ouvir um louvor, né? Existem muitos louvores lindos que falam conosco. Quem sabe você está a fim de ouvir um louvor? Esse é o momento de você fazer o seu pedido. Pode pedir também oração. Estaremos colocando o seu nome também nas orações. E nós vamos estar aqui fazendo essa programação juntamente com você. Nessa programação da Rádio Atividade, programa Palavra de Vida, nós não fazemos ele sozinhos, né? Precisamos da tua participação também. Nós estamos também com a live da Ade Madureira no Facebook da Ade Madureira. Se você quiser também estar entrando, participando, estamos ao vivo, né? A Diaconisa Helena já está conosco. Boa tarde, Diaconisa Helena. Paz do Senhor Jesus. Deus abençoe a sua vida. Abençoa a cada um dos ouvintes que está nos ouvindo nessa tarde. Venha participar conosco. Fica ligadinho aí na programação, vamos estar ouvindo o louvor. Eu quero estar oferecendo esse louvor para você que está nos ouvindo, né, que tem sempre participado da programação aqui na Rádio Atividade, programação da Palavra de Vida. Não importa onde você esteja, né, eu desejo a você um excelente domingo, que Deus venha abençoar grandemente a sua vida, a sua casa, a sua família, que você tenha um domingo abençoado pelo Senhor. De domingo é dia de reunir a família, de estar em casa, mais tranquilo, descansando. E eu acredito que a família hoje está toda reunida aí. Um abraço a todos vocês, a toda a sua família. Que Deus venha estar abençoando a vida de cada um, no nome de Jesus. Vamos estar ouvindo então o louvor, eu deixo para você, ouvinte, o louvor da Kemily Santos, Vencendo de Joelhos.
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Glória a Deus. Esse louvor é lindo da Kemily Santos, de joelhos. Existem lutas que nós só conseguimos vencer assim, de joelhos, sem oração, buscando da graça, bondade e misericórdia do Senhor. Eu quero estar passando aqui, né, nossos endereços das nossas igrejas, nossas congregações. Nessa programação é realizado pela AD Madureira, Assembleia de Deus Madureira, campo de patrocínio. Está sobre a direção o pastor Lindenberg Lino, ele que está ali na nossa igreja sede, no bairro São João, na rua Hamilton José Ferreira, número 636. Pastor Lindenberg é quem está à frente da obra, né? Ele é o nosso pastor local, nosso pastor regional. Ele, missionária Miriam, são bênção do Senhor. Já quero aqui aproveitar a oportunidade para estar mandando aí, né, um abraço, missionária Miriam, pastor Lindenberg. Deus abençoa grandemente a vida de vocês. Vocês são bênção em nossas vidas. Deus esteja abençoando suas vidas, seu lar. Deus abençoa sua família em nome de Jesus. Os cultos na nossa igreja sede é aos domingos, a partir das 18h30. Na terça-feira tem culto de ensino da palavra do Senhor, às 19h. E também na quinta-feira estamos em campanha. Também é quinta-feira, a partir das 19h, né, estamos em campanha. E eu convido você para participar dos cultos um dia desses da semana. Hoje, domingo, né, devido ao cancelamento do culto, hoje não haverá culto na sede, na congregação do bairro São Pedro. Mas deixo aí o convite para você estar participando. Né, terça-feira tem ensino, quinta-feira tem campanha. Participa conosco, participa do culto, em nome do Senhor Jesus. Deus vai abençoar a sua vida grandemente. Quero estar deixando aqui também o endereço das demais congregações. Em Biquinhas, nós também temos a congregação ali, na rua Prefeito Ayrton Xavier, número 891. Lá está o pastor Geraldo Ribeiro. Deus vem estar abençoando a todos os irmãos aí em Biquinhas. Ele está à frente da obra do Senhor ali. Deixa o endereço e o convite para você participar também dos cultos. Em Quartel Geral, na rua Tenente Ezequiel Calabró, número 338, está lá o pastor Evanildo, missionária Cristiane. Deixo aí também o meu abraço a vocês. Deus vem estar abençoando grandemente, pastor Evanildo, missionária Cristiane. São bênção do Senhor. Deus venha abençoar grandemente o ministério, a vida de vocês, todos os irmãos de Quartel Geral. Deus abençoa cada vida, Deus abençoa cada um no nome de Jesus. Você tem a oportunidade também de participar dos cultos que são realizados ali também em Quartel Geral. Também em Pompéu, na rua João Machado, número 2060, bairro Loteamento. Está ali o pastor José Anselmo, juntamente com todos os irmãos. Você também pode estar participando dos cultos ali, no nome de Jesus. Que Deus venha estar abençoando também os irmãos de Pompéu, os irmãos de Matozinhos também. Tem a igreja Assembleia de Deus Madureira ali, na rua Alameda das Acácias, número 101, bairro Cruzeiro. Lá está o pastor Bertin Leão. Deus abençoa grandemente a vida do pastor, toda a família, toda a igreja, todos os irmãos de Matozinhos. Deus abençoa a vida de cada um. Também, né, no bairro São Pedro, é a igreja onde eu congrego, na rua Antônio Maria, também ali no número 732, bairro São Pedro. Também tem a Assembleia de Deus Madureira. Você que mora aí no bairro São Pedro tem a oportunidade de estar participando também dos cultos. Como eu disse, hoje domingo, culto da igreja sede, e também no bairro São Pedro não haverá culto. Mas você tem a oportunidade, né, nos próximos cultos, nos próximos dias de culto, estar participando conosco. Eu deixei o convite para você. Eu quero agora, neste momento, estar atendendo ao pedido da Luciana Vieira, cantora Luciana Vieira, bênção do Senhor, filha da nossa irmã Diaconisa Helena. Ela pediu para estar, a gente está passando o louvor dela. Esse louvor é dela, Luciana. Deus venha abençoar grandemente a sua vida, Lu. Deus abençoa teu ministério, continua usando a sua vida grandemente. Vamos estar ouvindo o louvor dela. Você vai conhecer aí o louvor da Luciana. É o Dono do Mar. Deus abençoa a sua vida.

Glória a Deus, que louvor lindo, né? Deus abençoe grandemente a vida da Lu. Esteja sempre participando conosco aí, viu, Luciana? A gente vai estar sempre passando aqui o seu louvor. Deus abençoe grandemente a sua vida. Eu quero estar neste momento meditando na palavra do Senhor com você, ouvinte. Eu quero estar lendo a palavra do Senhor aqui no livro de Hebreus, no capítulo 11 de Hebreus. Eu quero estar fazendo a leitura da palavra do Senhor, de alguns versículos. Convido você que tem oportunidade, que pode acompanhar comigo a leitura da palavra do Senhor. Livro de Hebreus, capítulo 11, diz assim a palavra do Senhor: Ora, a fé é o firme fundamento das coisas que se esperam e a prova das coisas que se não veem. Porque por ela os antigos alcançaram testemunho, e pela fé entendemos que os mundos, pela palavra de Deus, foram criados, de maneira que aquilo que se vê não foi feito do que é aparente. Amém, glória a Deus. Eu quero estar lendo só apenas esses três versículos neste momento, e quero estar meditando nessa palavra, nesse dia de hoje, e estar trazendo uma mensagem. E quero estar falando da fé, né? Aqui, como nós lemos em Hebreus, diz que a fé é o firme fundamento das coisas que se espera e a prova das coisas que se não vê. A fé é a certeza de que aquilo que nós não vemos, mas desejamos, almejamos, venha a acontecer. Então a fé é ter certeza de que aquilo que nós esperamos, daquilo que nós oramos e buscamos do Senhor, nós precisamos continuar acreditando que vai acontecer. Então a fé, ela nos faz transportar aquilo que nós esperamos e trazer para a realidade. E essa passagem, eu gosto muito dela porque fala aqui a respeito dos heróis da fé, homens e mulheres que alcançaram grandes milagres, grandes coisas, operaram grandes maravilhas por meio da fé. E acreditar em quê? Acreditar em quem? Acreditar em Deus, ter fé nele, né? Foi acreditando em Deus, em promessas que ele disse que faria e ele fez. E sendo assim, eles acreditaram e vivenciaram o cumprimento das promessas de Deus. Vivenciaram milagres, curas e até mesmo ressurreição de mortos. E como disse aqui no versículo 3, pela fé entendemos que os mundos, pela palavra de Deus, foram criados. Pela fé, né, nós acreditamos que Deus foi aquele quem criou o mundo e tudo que há no mundo. E quando meditava nessa palavra, nessa passagem, né, então Deus, ele me fez recordar e lembrar. Porque muitas das vezes nós pensamos que a fé, né, para que nós venhamos acreditar, se esperamos um milagre, uma ação, mover um cumprimento de uma promessa de Deus, achamos muitas das vezes que Deus, ele precisa de um tempo para trazer, né, a realidade, aquilo que nós oramos e buscamos dele. Às vezes, se nós precisamos de uma cura, né, há quem acredite que Deus, ele precisa de tempo para fazer com que essa cura aconteça. Mas como disse no versículo 3, e eu gosto muito de ressaltar isso, eu gosto muito de falar a respeito da soberania, do poder de Deus. O Deus a qual nós pregamos, nós falamos, o Deus a qual nós servimos, esse Deus, ele é um Deus poderoso. Todo mundo que nós vemos hoje, toda a terra, né, todo o sistema solar, tudo foi criado pelo poder da palavra de Deus. A palavra do Senhor diz que a terra era vazia e sem forma. E ele disse que haja luz, e pelo poder da sua palavra houve luz. E eu acho interessante, porque eu ouvi recentemente uma palavra da pastora Camila Barros, e ela fala que Deus, ele não precisa de fé para fazer acontecer milagres. Deus, ele não precisa da fé. E a fé para quem? A fé para nós. Porque o Deus a qual nós servimos é um Deus que tem poder e ele não precisa de fé para fazer acontecer.
Então, quando Deus criou o mundo, quando Ele criou todas as coisas, né? Quando Ele criou a terra, as estrelas, o sol, os animais, as plantas, Ele não precisou de ninguém acreditar. Ele simplesmente criou pelo poder da sua palavra, porque Ele é um Deus que tem poder. Então nós entendemos que a fé, quem precisa dela, somos nós. E nós precisamos da fé para quê? Para vivenciar milagres do qual nós precisamos. Deus, Ele não precisa da fé, quem precisa da fé somos nós. Deus, Ele não precisa de tempo para fazer acontecer aquilo que nós buscamos dEle. Porque o Deus que nós servimos, Ele é tão poderoso que Ele não precisa de tempo. Não precisamos falar, vou fazer uma campanha aí de 7 dias para Deus agir, de 30. Não, quem precisa, né? Nós precisamos sim nos esforçar, fazer campanha, orar e buscar do Senhor, acreditar, sem duvidar de que Deus Ele pode fazer, mas Ele não precisa. Então, por que que às vezes, né, Deus demora tanto para realizar um pedido? Por que que Deus demora tanto às vezes para atender alguém que está precisando de uma cura? Porque na verdade, às vezes, aquele tempo quem precisa é nós, né? Nós precisamos, dentro desse tempo, construir com Deus uma caminhada sólida, firme, de confiança nele. Nós precisamos permanecer acreditando nele, confiando que ele irá fazer. Porque infelizmente, se há algo que pode combater e impedirmos de alcançar algo da parte do Senhor, é a dúvida. Porque eu acho interessante falar sobre a fé, porque o próprio versículo ele diz, né, que a fé é o firme fundamento das coisas que se espera e a prova das coisas que não se veem. Então, se eu preciso de uma cura da parte de Deus, muitas das vezes, e na maioria das vezes eu posso dizer que eu não estou vendo a cura, mas Deus, Ele pode trazer à tona. E isso é ter fé, mesmo diante de circunstâncias das quais nos prova que não está acontecendo, né? A cura ainda não aconteceu, mas eu acredito. Eu acredito por quê? Porque eu acredito que o Deus que criou todo mundo, os céus, a terra e tudo que nela há, tem poder para trazer essa cura, para fazer com que eu veja essa cura em mim. E isso é ter fé. E muitas das vezes, quando nós olhamos para a situação, deixamos de acreditar. Às vezes, quando nós olhamos aí um quadro de doença, em que a medicina diz que não tem cura, aonde os homens dessa terra diz que não tem jeito, seja qual for aquilo que você está buscando. Eu falo sobre enfermidade, mas pode ser qualquer coisa. Pode ser uma libertação, pode ser algo em qualquer área da sua vida. Muitas das vezes, diante da situação em que nós não vemos acontecendo nada, isso nos faz duvidar. De que, será que Deus pode mesmo operar milagres? Será que Deus pode mesmo curar? Será que Deus pode mesmo transformar? Porque diante dos nossos olhos está uma questão que é impossível. Às vezes, pessoas que a gente ora tanto, né, buscando libertação, a gente fala, não tem solução. E hoje eu estou aqui para trazer uma mensagem e dizer para você que pela fé é possível. Quando nós depositamos em Deus a nossa fé e a nossa confiança, nós conseguimos vivenciar aquilo que nós oramos e buscamos de Deus. Nós conseguimos ver vidas transformadas, nós conseguimos ver milagres. E a Bíblia Sagrada, ela é repleta de casos assim. E nessa passagem mesmo de Hebreus fala sobre a respeito disso. Nem de homens e mulheres que alcançaram grandes milagres, vivenciaram grandes coisas através da fé, porque eles permaneceram acreditando em Deus, acreditando de que Ele poderia realizar. E eu quero citar apenas alguns exemplos para não ser longando na mensagem. Alguns exemplos é Sara, quando Deus prometeu o filho da promessa a Abraão, Sara era estéril. Ela era uma mulher estéril. E quando já avançada também de idade para gerar um filho,
Ou seja, era só um milagre na vida dela. E a palavra do Senhor diz que no tempo determinado por Deus, eu gosto de citar essa passagem porque a palavra de Deus diz, no tempo determinado por Deus, Sara, ela gerou e ela deu à luz a Isaac. Olha o Deus maravilhoso que nós servimos. Era uma mulher estéril, de idade avançada, seria impossível aos olhos humanos ela gerar, pois ela gerou, ela deu à luz a Isaac e ela ainda amamentou a Isaac. É maravilhoso vermos essa história e ver que isso aconteceu através da fé. Eles permaneceram acreditando na promessa de Deus, continuaram confiando naquilo que Deus havia falado com eles. Aqui no versículo 6 diz, ora, sem fé é impossível agradar a Deus, porque é necessário que aquele que se aproxima de Deus creia que Ele existe e que Ele é galardoador dos que o buscam. Então, aquele que se aproxima de Deus precisa acreditar que Ele tem poder para realizar essas e muitas outras coisas, nem coisas às vezes até que nós nem sequer imaginamos, porque esse Deus a qual eu prego hoje, eu falo com você, caro ouvinte, é o Deus do impossível, e não há nada que Ele não possa fazer. Veja a história de Daniel quando foi lançado na cova dos leões. Pela lógica humana, seria impossível Daniel sair de dentro daquela cova com vida. Nem leões famintos, ele foi lançado lá. E a palavra do Senhor, ela diz que Daniel, quando ele saiu dali, nada tinha lhe acontecido. Ele saiu com vida para a glória do nome de Deus. E por que não citar Sadraque, Mesaque e Abednego dentro da fornalha de fogo ardente? A palavra do Senhor diz que aquela fornalha foi aquecida 7 vezes mais. E tudo porque eles não queriam se curvar diante de uma estátua. E eu acho lindo, maravilhoso, porque Sadraque, Mesaque e Abednego, diante daquela situação, eles demonstraram não só a sua fé em Deus, mas também a sua confiança. Porque eles diziam que eles não se curvariam. E se Deus quisesse livrar eles daquela fornalha, Ele o livraria. E se Ele não quisesse, para eles também era lucro. E eles permaneceriam acreditando e confiando em Deus. E nós sabemos a história que Sadraque, Mesaque e Abednego, eles foram lançados na fornalha e quando eles estavam lá dentro, sem queimar roupa, nem o fio de cabelo deles sequer queimaram. A palavra do Senhor diz que quando aquele rei olhou para dentro da fornalha, ele viu lá não 3 homens da qual ele lançou, mas 4 homens. Havia o 4º homem dentro da fornalha de fogo e aquele homem era Jesus que estava ali com eles, guardando eles, livrando eles. Eles saíram dali com vida. Então, isso não é história da carochinha. A Bíblia Sagrada, ela é relatos de acontecimentos que aconteceram, nem com homens e mulheres, assim como nós, nem, e Deus, Ele operou milagre pela fé. Eu, certa vez, quando tive a oportunidade, eu trouxe uma palavra aqui falando a respeito da fé. Que o que move Deus, o que move Jesus, que faz com que Ele pare e a sua atenção volte para nós, é a nossa fé. E eu falei isso a respeito da mulher de fluxo de sangue. Porque quando Jesus, Ele era cercado de uma multidão que ali estava, oprimindo ele, apertando ele, uma mulher tocou na orla das suas vestes e a palavra do Senhor diz que imediatamente ela foi curada. E o que aquela mulher tinha de diferente de toda a multidão que apertava, tocava em Jesus, apertava ele? Era a sua fé. Ela acreditava que se ela tocasse nas vestes dele, ela seria curada, e ela foi. E hoje eu quero te dizer que pela fé você pode alcançar o imaginável, você pode alcançar o impossível. Pela fé, você pode ir além dos seus limites, através da fé. Então, eu quero deixar essa mensagem para você. Eu não sei qual situação que você se encontra, eu não sei nem o momento em que você está vivendo, e eu não sei o que você está precisando, mas eu preciso te dizer hoje, caro ouvinte, que pela fé
Deus, ele pode mudar a tua vida. Deus, ele pode mudar a sua história. Deus, ele pode fazer grandes milagres na sua vida. Não deixe que a situação e o momento faça você desacreditar do que Deus pode fazer na sua vida. Porque o Deus ao qual nós servimos, ele tem poder para fazer muito mais daquilo que nós imaginamos e buscamos dele. Nós só precisamos continuar acreditando. Eu deixo essa mensagem para você de fé, de confiança. Que Deus venha abençoar grandemente a sua vida. Eu quero já aproveitar e fazer essa oração para todos os ouvintes. Para que Deus venha estar aumentando a nossa fé a cada dia. Que nós venhamos colocar a nossa fé em ação dia após dia. Para que nós possamos vivenciar milagres do Senhor. Né? Para que nós venhamos ver milagres, maravilhas. Em nome do Senhor Jesus. Quero estar orando com você neste momento. Deus Santo, em nome de Jesus. Ó Pai, nós lemos a Tua palavra nesse dia de hoje. Meditamos na qual a Tua palavra, Senhor, fala a respeito da fé. Ó Senhor, nós cremos que o Senhor é o Deus que tem poder sobre todas as coisas. E a Tua palavra mesmo diz a respeito de Ti que o Senhor é o Deus do impossível. Pai, às vezes diante de circunstâncias, situação, parece ser impossível aquilo que nós oramos e buscamos do Senhor. Mas nós acreditamos que pela fé nós conseguimos alcançar, meu Deus, o imaginável. Nós conseguimos ver milagres acontecendo, transformação de vidas, cura, milagres. A palavra do Senhor nos deixa exemplos, ó Pai, de homens e mulheres que permaneceram acreditando em Ti, confiando no Senhor e vivenciaram cumprimento de promessas, livramentos. Deus, a Tua palavra é recheada, ó Deus, de exemplos para as nossas vidas. E por isso nós acreditamos que o Senhor é o mesmo Deus, o Senhor não mudou, que nós permaneçamos, ó Pai, crendo em Ti, crendo no agir, no mover, no sobrenatural do Senhor. Crendo que o Senhor é o Deus Todo-Poderoso, que está acima de todas as coisas. Do Senhor é o poder de fazer e desfazer. Que o Senhor possa operar milagres e que hoje, ó Deus, aonde estiver ao alcance da minha voz, através da radioatividade, que vidas sejam alcançadas, pessoas que quem sabe estão desesperançosos, que estão desanimados diante da situação em que estão vivendo, que o Senhor conhece e sabe. Eu oro e peço ao Senhor, meu Deus, para que essas vidas sejam alcançadas e que elas possam vivenciar milagres do Senhor, em nome de Jesus. Aleluia. Deus abençoe grandemente a sua vida, caro ouvinte. Eu quero estar deixando aqui um louvor para a nossa meditação, em nome do Senhor Jesus Cristo. Que Deus venha estar abençoando grandemente a sua vida. Vamos estar ouvindo o louvor em nome de Jesus.

Glória a Deus. Nós aguardamos, né, a volta do Messias, Jesus, aleluia. Deus abençoa grandemente. Eu quero estar agora, neste momento aqui, agradecendo, né, aos ouvintes que estão nos ouvindo, que está sempre ligadinho na radioatividade, no programa Palavra de Vida. Quero estar aqui mandando aí um abraço para todos que estão no presídio, estão sempre com o rádio ligado, nos ouvindo, né, ouvindo louvores. Que Deus venha abençoar grandemente a sua vida. Eu preciso reforçar ainda a palavra do Senhor, porque às vezes, diante de, digamos assim, uma circunstância, uma situação em que vocês se encontram aprisionados, talvez do lado de fora, mas Deus, Ele pode, né, libertar vocês do lado de dentro. E quando Deus, Ele opera dentro de nós, né, há resultados também do lado de fora. Que Deus venha alcançar grandemente a vida de vocês, porque aos olhos da humanidade, quem sabe, vocês são alguém sem esperança. Mas ao Deus que nós servimos, nós sabemos que há esperança. E enquanto houver vida, há esperança para vocês. Que Deus venha abençoar grandemente a vida de vocês, que vocês consigam ser alcançados pela mão do Senhor, acreditar em Jesus como seu único suficiente Salvador, se apegar a Ele e acreditar que nele vocês encontrarão tudo aquilo que vocês necessitam e precisam. Não só a todos ali no presídio, mas eu quero também estender um abraço aí a todos os ouvintes na Vila Vicentina, em todos de Abaeté. Quero estar aqui mais uma vez reforçando que hoje não haverá culto nas nossas congregações, no bairro São João, a nossa igreja sede, e também no bairro São Pedro. Hoje não haverá culto, né? Foi cancelado. Quero estar aí falando com os ouvintes, mas terça-feira tem culto de ensino, quinto tem culto de libertação na nossa igreja sede, e que você possa estar participando. Quero estar aí também, né, deixando aqui um abraço para toda a minha família que está reunida lá na casa da minha mãe, lá em casa, né, minhas irmãs, sobrinhos, todos que estão aí. Deus venha abençoar grandemente a vida de vocês. Quero estar também mandando um abraço para os meus filhos, Lucas, a Thaís, a Bárbara, todos os irmãos da congregação do bairro São Pedro, a todos que estão nos assistindo pela live da De Madureira, né, a Dalva está nos assistindo, pediu oração. Eu quero, antes desse louvor, estar orando pelo filho dela e por todos também. Que Deus venha estar abençoando grandemente, dá a sua vida. Deus abençoa a sua casa, sua família, o seu filho. Acredite no milagre de Deus, que Deus, Ele vai operar e pode operar milagre em nome do Senhor Jesus. Eu quero estar passando o louvor, mas eu quero estar orando em nome de Jesus antes do louvor pela Dalva e pela família dela, o filho dela. Deus, em nome de Jesus, nessa oportunidade ainda eu me coloco diante do Senhor em oração. Apresentar, meu Deus, ao Senhor a vida da Dalva, a casa, a família dela e o filho dela. Ó Deus Santo, eu creio, ó Pai, que o Senhor é o Deus que ainda opera milagres. O Senhor é o mesmo Deus que tirou Sadraque e Mesaque de dentro daquela fornalha e que esteve com eles ali. O Senhor é o Deus que livrou a Daniel, o Senhor é o Deus que abriu o mar, o Senhor é o mesmo Deus, o Senhor não mudou, o Senhor não muda. O Senhor é o Deus que operava no passado, através de Jesus Cristo, curando, libertando, transformando. O Senhor pode mudar situações, o Senhor pode mudar, meu Deus, a situação em que se encontra o filho, meu Deus, Adalva, o filho, Senhor, de tantos outros que, quem sabe, meu Pai, estão aprisionados. Deus, que o Senhor possa trazer libertação, que o Senhor pode trazer graça sobre essas vidas, operando, meu Deus, o Teu milagre. Entrego nas mãos do Senhor cada vida e peço da Tua bênção, em nome de Jesus. Glória a Deus, aleluia. Eu quero já aproveitar também a oportunidade para me despedir de você, ouvinte. Quero deixar um último louvor para a sua vida e me despedir, né, que Deus venha estar abençoando grandemente a sua vida, a sua casa, a sua família. Foi muito bom estar aqui com você, trazendo a mensagem, ouvindo o louvor. Que Deus venha abençoar a tua vida, caro ouvinte. Deus abençoe a todos. Né? Às 13 horas se encerra o programa Palavra de Vida e eu fico por aqui, mas quero deixar um louvor da Estela Laura. Entregarei. Deus abençoe a sua vida. Tenha um ótimo domingo e uma boa tarde.

exércitos. Você pode declarar isso? Você pode?

0: obrigado.
1: 1:04.
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0: Graças a Deus. Boa tarde, em nome do Senhor Jesus, que o Deus Todo-Poderoso, aquele que é fiel em sua palavra e não volta atrás nas promessas que ele fez sobre a sua vida, que ele venha te alcançar nesta tarde, que ele venha te alcançar neste momento, através desta programação, com as ricas e poderosas bênçãos do Todo-Poderoso, em o nome do Senhor Jesus. Que o Senhor possa alcançar a sua vida, a sua casa, a sua família, que o Senhor possa estar neste momento com mão forte, te livrando de todo o mal, te guardando de tudo aquilo que é mal deste mundo e livrando você das pragas e das pestes, em nome do Senhor Jesus. Amém? Olha o que, diz aqui o Salmo 57. Diz assim: tem misericórdia de mim, ó Deus, tem misericórdia de mim, porque a minha alma confia em ti. E à sombra das tuas asas me abrigo, até que passem as calamidades. Olha só, Davi está dizendo: eu me abrigo nas sombras das tuas asas, até que a calamidade passa. Você que está enfrentando uma calamidade, você que está enfrentando dificuldades, você que está enfrentando uma tempestade, um vendaval na sua vida, e você não encontra ajuda, apoio de ninguém, eu digo a você: faça como Davi, se abrigue debaixo das asas do Todo-Poderoso, que você vai ter certeza, você vai ter a convicção que essa calamidade, ela não vai atingir você. Vai passar, ela vai passar, mas atingir você, ela não vai, se você fazer como Davi, se abrigar debaixo das asas do Todo-Poderoso. Amém? Então faça isso, porque o Senhor, ele é abrigo forte para aqueles que habitam sobre a vida deles, em nome do Senhor e Salvador Jesus Cristo. Esse amigo que vos fala nesta tarde,
1: segurem a emoção, tá, a gente chegou.
0: Esse amigo que vos fala nesta tarde é o pastor Robson. Que Deus abençoe você, em nome do Senhor Jesus. Nós estamos aqui para falar de Deus para a sua vida, em nome do Senhor Jesus. Já quero aqui mandar um abraço, né, para o meu amigo ali, Evaldo, que está ali nos ouvindo, né, com a sua esposa, a dona Kênia. Que Deus abençoe. Tivemos ali fazendo uma visita maravilhosa ontem. Deus abençoe ali, né? Tenho certeza que o Senhor está pondo a mão dele sobre a vida de cada um de vocês, sua casa e sua família. Quero mandar aqui um abraço também, né, ao Juninho. Juninho, né, do táxi aqui, que além de um grande amigo também é um dos patrocinadores aqui da nossa programação, né? Juninho, que Deus abençoe, te guie aí nos seus caminhos, te guarde, te livre de todos os males, meu irmão, que você possa conquistar em Deus, né, aquilo que você tem buscado, em nome do Senhor Jesus Cristo. Também quero cumprimentar aqui a todos que estão aí neste momento trabalhando na sua lida aí, em nome do Senhor Jesus, que o Senhor possa alcançar você na sua casa, na sua família, no seu trabalho, né? Sabemos que hoje é domingo, 4/10/2026, um domingo importantíssimo para a nossa nação, né? Que você possa ter a consciência e decidir aquilo que Deus quer que você decida, aquilo que Deus coloca em direção para você fazer. O meu voto não é em cima daquilo que eu acredito, não. O meu voto, ele é em cima daquilo que a palavra de Deus me orienta, né? Nós que somos cristãos, tem que ser assim. Nós não podemos, eu vou votar em fulano porque eu gosto dele, porque eu acredito na proposta dele. Não, eu acredito naquilo que a palavra me orienta. Se a palavra me orienta, eu vou então tomar as minhas decisões, porque decisões tomadas em cima da palavra, ela não traz transtorno para a minha vida e nem para a minha nação, tá certo? Porque a palavra de Deus já diz assim, ó: feliz é a nação cujo Deus é o Senhor. Então, se o Deus é o Senhor da sua vida, ele tem que direcionar, então, aí a sua atitude ali na urna, que é só você e Deus que sabe, né? E o destino que você quer dar para a sua nação. Então nós estamos aí no domingo de eleições, que Deus abençoe a todos. Eu já fui ali na parte da manhã, já fiz ali o meu compromisso cívico como cidadão, né, direcionado pelo Espírito Santo, não pela emoção, não pelo aquilo que eu acredito, não, mas por aquilo que eu fui direcionado pela palavra de Deus. Então, em cima dessa palavra, eu aplico ali o meu voto e eu tenho certeza que aquilo que ele me direcionou, ele vai dar frutos de prosperidade, de paz para a nossa nação, tá bom? Que eu quero aqui também mandar um abraço a todos ali no presídio, né? A todos ali no presídio. Ontem nós estivemos ali no presídio com um culto maravilhoso. Olha, irmãos, Deus tem feito maravilhas ali naquele presídio, né? Nós temos nos colocado à disposição do nosso Senhor, né? Colocando ali como servo dele, porque nós estamos ali só pelas misericórdias dele mesmo. Nós não somos nada, né? Somos simplesmente servos do Senhor, direcionados a fazer ali aquele trabalho. E ontem o culto foi maravilhoso, tem pessoas se convertendo ali, né? Distribuímos Bíblias ali ontem no presídio e eu tenho certeza que o Senhor está fazendo a obra. Nós estamos semeando e é o Senhor que vai regar a palavra e vai colher os frutos ali de almas salvas naquele presídio, amém? Então, diante disso, eu quero agradecer aqui os meus parceiros que estiveram comigo ali, né? O pregador Anderson, o irmão Laerte, né? Lá de quartel geral, que está conosco aí nesse trabalho aí. Então, que o Senhor possa cada dia mais abençoar a todos em nome de Jesus. Quero mandar um abraço aí também a todos os policiais penais, né? Que estão conosco ali, nos ajudando, nos auxiliando ali, nos recebem ali com a gratidão maravilhosa ali, né? Com cuidado, com respeito, que o Senhor possa abençoar também a família de cada policial penal ali, em nome do Senhor e Salvador Jesus Cristo, amém? Quero mandar um abraço aqui também nessa tarde maravilhosa ao irmão Tiãozinho, ao irmão Rosivaldo, quero mandar um abraço aqui ao irmão Daniel, mandar um abraço aqui ao Lucas, né? Lucas, a Joyce ali, a dona Eleni, que Deus abençoe vocês em nome do Senhor e Salvador Jesus Cristo, esteja conosco nesta programação, porque nós estaremos aqui daqui a pouquinho, depois dessa canção, já estaremos aqui orando pela sua casa, pela sua família, em nome do Senhor Jesus. Amém? Vamos ouvir aqui este louvor e logo após esse louvor nós voltaremos aqui então orando pela sua casa, orando pela sua família, em nome do Senhor Jesus. Eu já quero aqui convidar você para o culto de hoje à noite, nós estaremos ali, né, em nome do Senhor Jesus, num culto abençoado, falando ali sobre a direção que Deus tem nos dado ali na Igreja de Atos, né? Igreja de Atos, Rua 3 de Maio, 758, ali no centro. Esteja conosco ali a partir das 19 horas. Traremos ali uma palavra e hoje também nós estaremos no terceiro clamor pela família, né? Nós estamos aí em cima da palavra de Gideão, nós estaremos no terceiro clamor pela nossa casa e pela nossa família. Então esteja conosco ali para clamar também pela sua casa, pela sua família, em nome do Senhor Jesus. Vamos ouvir aqui este louvor e logo após eu volto orando pela família, em nome de Jesus.

Graças a Deus. Vamos orar pela nossa casa, pela nossa família. Eu gostaria que você unisse a sua fé com a minha neste momento de oração. Em nome do Senhor Jesus, que você possa, em nome do Senhor Jesus, em nome do Senhor Jesus, abençoar a sua casa, a sua família. Ó Deus Todo-Poderoso, Senhor da Glória, meu Pai, quantas famílias que estão unidas comigo aqui em oração. Ó Deus, quantos pais, quantas mães que estão aqui em oração comigo, pedindo, ó Deus, a Tua intervenção. Porque, meu Deus, esse pai, essa mãe, já perdeu as esperanças com esse filho. Ela já não sabe mais o que fazer. Talvez ela já perdeu as esperanças em lutar pelo casamento que está destruído, só traições. Talvez, meu Deus, esta mulher que já perdeu as esperanças de não lutar mais pela sua família. Meu Deus, talvez eu oro aqui e apresento ao Senhor famílias que têm sofrido com depressões, angústias, lares destruídos, arrasados por forças malignas, meu Pai. E ela não sabe o que é que tem acontecido. Famílias que estão vivendo luto, meu Pai. Pessoas que perderam entes queridos e estão aí aprofundados em uma dor profunda. Mas eu te peço, ó Deus Todo-Poderoso, que o Teu Consolador, o Espírito Santo, possa entrar nesta pessoa para consolá-lo. Que o Teu Espírito, meu Deus, assim como o Teu Espírito entrou em Gideão, e Gideão mudou a realidade da família dele, que o Teu Espírito possa alcançar esta casa neste momento, meu Pai. Que o Espírito Santo do Senhor entre por esta rádio e que o Espírito do inferno saia por sete caminhos em o nome do Senhor Jesus Cristo. Que a sua casa seja inundada por uma presença, por um fogo. E agora, em nome de Jesus, todo espírito que habitava dentro do seu lar, colocando doença, depressão, separação, angústia, tristeza, em o nome de Jesus, aonde chega o som da minha voz, chega poder de Deus agora. Em o nome de Jesus, espírito maligno, eu te repreendo desta casa, espírito de doença, espírito de câncer, de vício, espírito de destruição familiar, seja agora amarrados agora, sejam agora queimados, em o nome do Senhor Jesus Cristo agora, que todos os demônios que atuam, que foram pagos para destruir este casamento, em o nome de Jesus, sejam repreendidos agora, em nome de Jesus, porque você não pode mais permanecer nesta casa, nesta família. As tuas atuações são agora anuladas, meu Deus. Anula espírito de maldição, anula, meu Pai, a hereditariedade maligna desta família, em o nome de Jesus. É o que determinamos pela fé, como ministro de um só evangelho, meu Pai, em o nome de Jesus. Seja agora queimado, destruído e anulado todas as forças do inferno, meu Deus. Arranca desta casa a miséria, o espírito das dívidas, o espírito do divórcio, o espírito das contendas, da angústia, da amargura, meu Pai, em nome de Jesus, nós repreendemos pela fé. E se você crê, a sua casa e a sua família está abençoada, em nome do Senhor Jesus Cristo, e em nome do Senhor Jesus, eu te convido aqui a clamar conosco pela sua casa, pela sua família, hoje às 19 horas ali na Igreja de Atos, na rua 3 de Maio, em nome do Senhor Jesus. Esteja conosco ali na oração pela família e você vai clamar junto conosco. Eu, a minha esposa ali, iremos clamar pela sua casa, pela sua família, em nome do Senhor Jesus. Amém? Deus abençoe você. Fique conosco nesta programação, em o nome do Senhor e Salvador Jesus Cristo. Vamos ouvir mais um louvor em nome do Senhor Jesus.

Glória a Deus, amém? Existe vida em você. Não a vida que você tem vivido, não. Existe uma vida que está em Cristo Jesus, que Ele quer dar para você. Mas você precisa recorrer a Ele. Porque a palavra de Deus, ela vai dizer lá na primeira carta de João, ela vai dizer assim, ó: quem tem o Filho tem a vida. Quem não tem o Filho não tem a vida. Ou seja, estar vivo é diferente de ter a vida. Quantas pessoas que estão vivas, mas não têm a vida que gostariam de ter. Quantas pessoas que estão vivas, mas estão com uma vida destruída, casamento destruído, a vida emocional destruída, a vida sentimental destruída. Ou seja, ela tem uma vida, mas ela vive um inferno. Mas o Senhor Jesus, ele está falando, não. Se você quer ter vida, só eu tenho essa vida. Essa vida está em Jesus. Essa vida abundante está em Jesus. A vida de alegria, de paz está em Jesus. Não é que nós não enfrentamos problemas, não é que nós não enfrentamos dificuldades, mas quando nós temos a vida de Jesus, essa vida nos proporciona paz e mediante o vendaval. Essa vida nos proporciona alegria no meio do deserto. Então busque em Jesus a vida, entregue a sua vida velha a Ele. Entregue a sua forma de viver, entregue os seus jeitos, entregue o seu gênio, entregue a sua forma e fala para Ele: Senhor, agora eu quero a tua vida na minha. Eu não quero mais viver essa vida. Uma das orações que eu faço a Deus é essa: Senhor, eu não quero mais ter livre arbítrio sobre a minha vida, porque quando eu tive o controle da minha vida, eu joguei ela nas drogas, no vício, joguei ela na lama. Então eu não tenho condições, eu, Robson, não tenho condições de ter o controle da minha vida. Porque se o Senhor me der o controle da minha vida, eu vou jogar ela na lama. Eu quero viver controlado pelo teu Espírito, que é a vida que eu preciso viver. Essa é uma das orações que eu faço a Deus, no meu momento pessoal com Ele. Então eu entrego a minha para Ele e para viver a dEle na minha. Amém? É assim que você tem que fazer, porque a vida do Senhor é melhor do que essa vida que você acha que é sua e você tem vivido. O Senhor tem coisa melhor para você, em nome do Senhor Jesus. Amém? Vamos ouvir mais um louvor, em nome do Senhor Jesus.

que seria de nós se não fosse a presença do nosso Deus, né? O que seria de mim? O que seria de você se não fosse o amor, a graça e a misericórdia de Deus nos alcançando todos os dias? Será que nós estaríamos aqui vivos se o Senhor não tivesse dado a oportunidade a nós, por Jesus Cristo, de estarmos aqui vivos? Porque a Bíblia diz que Lúcifer e seus demônios e uma terça parte dos anjos foram lançados na terra. E eles estão aqui. Você sabia que os demônios estão entre nós? Eles estão aqui numa forma invisível, espiritual, espírito. Nós não vemos, mas a terra está cheia de demônios. Porque eles foram lançados, eles não estão no céu. Eles foram lançados e Deus traçou a esses espíritos um destino, que é o lago de fogo e enxofre. Mas esses espíritos, eles já sabem que vão para o inferno. Mas eles não querem irem sozinhos. Eles não podem arrastar Deus. Mas eles querem arrastar junto com eles a alma do ser humano. Porque o ser humano, de toda a criação do universo, o ser humano é a criação que se assemelha a Deus. Eu e você, nós nos assemelhamos a Deus. Porque lá em Gênesis ele disse assim, ó: e façamos o homem a nossa imagem e semelhança. Então, o diabo, os demônios que estão aqui nesta terra, eles querem levar a nossa alma para passar a eternidade com eles no lago de fogo e enxofre. E quando Adão e Eva, ali no Éden, entregou a autoridade da vida deles, obedecendo à serpente, nós estávamos todos condenados. Mas aí Deus, em misericórdia, vem e traça um plano de salvação, e Jesus, o seu filho, vem para cumprir o plano da salvação. Então ele saiu da sua glória, de onde já estava desde a fundação do mundo. Então ele se despiu da sua glória, veio em forma humana, viveu aqui embaixo, sentiu o que nós sentimos, emoções, chora. Jesus chorava, Jesus comia, dormia, bebia, ou seja, Jesus foi homem como nós, com uma única diferença: não tinha pecado. Nós já nascemos da junção do nosso pai e da nossa mãe, ou seja, nós já recebemos no nosso DNA o pecado original, porque eu nasci da união do meu pai, que é pecador, e da minha mãe, que é pecadora. Então eu já recebi o genes do pecado original. Jesus não. Jesus, o genes do pai é espiritual, por isso ele não veio, ele veio sem pecado. E Jesus veio na cruz do Calvário, ele nos deu a nova oportunidade de resgatar a autoridade que Adão entregou ao diabo lá no deserto, lá no Jardim do Éden. E nós temos essa autoridade nas mãos. Então Jesus veio, executou o plano da salvação e disse para mim e para você: está consumado. A minha parte eu fiz, agora é com você. Continue obedecendo, porque para onde eu vou, logo, logo você também irá. Eu vou preparar morada para vocês. Mas tem um detalhe: eu não vou deixar vocês na terra sozinho, não. Porque a terra está cheia de demônios, de espíritos. Eu vou deixar o meu espírito com você para te guardar, te convencer do pecado, te convencer do juízo e te convencer da justiça. Então hoje, o que nos guarda e nos protege é o Espírito de Deus. Você pode até não ver, meu amigo, mas você pode ter certeza que tem demônios ao seu derredor rugindo para tentar tocar na sua vida. Mas quando você abre os seus olhos, nós vemos como Elias viu
e Eliseu viu carruagens de fogo ao nosso derredor, nos guardando, nos livrando, nos protegendo e nos dando a oportunidade da salvação. Vamos nos esforçar para viver Cristo. Vamos nos esforçar para viver a palavra de Deus. Não estou falando aqui para você ser crente, não. Porque crente até o diabo é e não deixa de ser demônio. É preciso que você obedeça. O diabo, ele é crente, mas ele não obedece à palavra de Deus. Crente até o diabo é, mas ele não deixa de ser demônio, não deixa de ser diabo. Talvez você está apoiado numa crença, mas desobedece à palavra de Deus. Então você precisa obedecer à palavra de Deus, que é o manual de vida para as nossas vidas. E a presença dele é real nas nossas vidas. Amém? 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Lembrando que às 14 horas nós vamos entrar na palavra de Deus. Já prepare aí a sua Bíblia, em nome do Senhor Jesus. E olha só lembrando aqui, né, daquela ação social que nós falamos aqui domingo passado, a Igreja de Atos ali, em meados de dezembro de 23, 24, nós vamos ali então matar uma vaca e distribuir a carne às pessoas que necessitam, tá certo? Nós vamos fazer essa ação social. Então, aqui nós já recebemos aí algumas doações em dinheiro para nos ajudar a comprar essa vaca, né? Essa vaca vai ficar aí em torno de R$5.000 aí, essa vaca, né? Nós já entramos em contato com um açougueiro. Ele disse aí que depois de limpa, a vaca, ela vai produzir 60 a 70 pacotes de 2 quilos de carne, né? Nós vamos fazer o pacotinho com 2 quilos de carne e vamos fazer essa ação social ali entre os dias 23 e 24, ali na Igreja de Atos, tá certo? Então você que quer nos ajudar, você que diz assim: pastor, esse ano eu fui abençoado e eu queria ajudar o senhor nessa ação social, doando aí a vaca, né? Ou você que me escuta, tá na zona rural, você que é produtor rural, você que tem a vaca gorda para vender, talvez você diz assim: pastor, a vaca, se eu fosse vender, ela era R$5.000, mas eu vou doar a metade, o senhor paga só R$2.500. Nós estamos aí, se você quiser contribuir, você pode ter certeza que Deus, ele vai retribuir você, porque nós estamos fazendo isso amando do nosso Senhor e Salvador Jesus Cristo, quando ele disse assim: cuidai do órfão e da viúva, né? Fazei caridade, fazei o bem.
Então, ali no dia, entre o dia 23 e 24 de dezembro, nós vamos fazer a distribuição dessa carne, né? Nós vamos, aí já sabemos que vai dar 70 pacotes, então nós vamos mandar fazer 70 fichas e nós vamos procurar famílias carentes, vamos fazer visita, já vamos começar a partir desse mês fazer visita, já começar a distribuir para que no dia 23 ou 24 ela possa ir até a igreja ali, né? E pegar ali 2 quilos de carne para ela. E eu tenho certeza que vai ser uma obra social muito abençoada que o Senhor colocou no meu coração. Então eu peço a sua ajuda, nos ajude aí, você que é de outra denominação, você que é de outra igreja, nos ajude a fazer essa ação social em nome do Senhor Jesus. Amém? Mais um louvor chegando ao seu coração.

Glória a Deus, amém? Para a sua vida. Se tem promessa, não se desespere, meu amigo. Se tem promessa para a sua vida, não se desespere. Porque no tempo de Deus, ela vai se cumprir. Esse é o detalhe. Não é no seu tempo, é no tempo de Deus. Amém? Então, tem promessa, pode aguardar, permanecer firme, que vai se cumprir. Mais um louvor chegando ao seu coração. Dele.

graças a Deus, amém? Pegue aí a sua Bíblia, vamos entrar na palavra de Deus. Você vai abrir a sua Bíblia no livro, no Evangelho de Mateus. Você vai abrir a sua Bíblia no Evangelho de Mateus. Mateus, capítulo 13. Mateus, capítulo 13, versículo 44. Essa foi a palavra que nós trouxemos ali para a igreja domingo passado e eu quero compartilhar com você. Abra sua Bíblia, Mateus capítulo 13, Evangelho de Mateus capítulo 13, versículo 44, em nome do Senhor Jesus, amém? Vamos ler aqui, ó. Perdão, desculpa, a minha voz está assim meia diferente. Ontem nós estivemos ali no presídio e tomamos uma chuva, só ali, na hora que nós estávamos fazendo o culto, e a voz da gente ficou meia assim diferente. Mas vamos lá. Diz assim, ó: também o reino dos céus é semelhante a um tesouro escondido num campo, que um homem achou e escondeu. E pelo gozo dele, vai, vende tudo quanto tem e compra aquele campo. Outrossim, o reino dos céus

que o primeiro homem encontrou um campo e nesse campo tinha um tesouro. E o homem, com alegria, com prazer de encontrar aquele tesouro, ele foi e vendeu tudo que tinha e comprou aquele campo, porque ali tinha algo que ele considerava maior do que tudo na vida dele. Então ele foi lá, vendeu tudo e comprou aquele campo. E a Bíblia está dizendo que outro sim, um homem que era negociante de pérolas, encontrou também uma pérola de grande valor, vendeu tudo o que tinha e comprou aquela pérola. E o que, que nós entendemos com isso? Que se você não deixar tudo que te afasta do reino de Deus, você não vai herdar o reino dos céus. Você tem que deixar tudo. Porque esse homem deixou tudo. Você tem que ter alegria de saber que após o fechar desses olhos, que após o passar desta vida terrena, tem um tesouro que lhe espera. E se você não tiver essa consciência de que a eternidade com Cristo é maior do que o cigarro que você usa aqui fora e que te coloca fora do reino de Deus, se você não tiver essa consciência, você não consegue largar o cigarro. Você não consegue largar a bebida. Você não consegue casar. Você não consegue sair da prostituição. Porque quando você troca, quando nós trocamos a coisa mais preciosa que nós temos, que é a salvação da nossa alma, quando nós não enxergamos a salvação com esse olhar de preciosidade, nós trocamos tudo. Nós trocamos ela por coisas mínimas. Quantas pessoas que deixaram de entrar no reino dos céus porque passaram a vida inteira comprando um maço de cigarro de 10 reais. Então ela está trocando a salvação por 10 reais. Quantas pessoas que estão trocando a sua noite, estão trocando a sua entrada no reino de Deus por uma noite com prostitutas. Ou seja, é porque ela não dá o valor devido como esses homens deram. Quando esses homens entenderam que o reino dos céus que estava posto para ele era mais valioso do que tudo, então eles foram lá e venderam tudo para adquirir o reino dos céus. E o que que você está disposta a deixar para herdar o reino dos céus? Porque na outra explicação aqui, a Bíblia está dizendo que o reino dos céus é como uma rede lançada ao mar, que pega toda a qualidade e quantidade de peixe. E depois o pescador traz para fora os peixes, senta e vai separando os maus dos bons. Os bons ele coloca no cesto, os maus ele joga no fogo. Eu entendo que o reino de Deus está para todos. O reino de Deus não faz acepção de pessoa. O reino de Deus é a rede lançada neste mundo. Os bons que entendem e valorizam e abandonam tudo, esses serão colocados no cesto da salvação. Os maus que acham que não valorizam o reino dos céus, não valorizam o sacrifício de Jesus, esses serão lançados no fogo eterno e ali haverá choro e ranger de dente. A pergunta que eu faço para você, meu caro ouvinte, você está disposto a abandonar tudo para colocar e pautar a sua vida de acordo aquilo que Deus quer? Você está disposto? Mas é você que tem que fazer. Tem pessoas que não quer abrir mão. Tem pessoas que ela não quer abrir mão do cigarro que ela fuma. Ela até quer ir na igreja. Ela até vai na igreja. Mas ela não quer abrir mão da prostituição. Ela não quer abrir mão dos prazeres. Ela não quer abrir mão da carne. Ela não quer abrir mão dos desejos dela. Ela não quer abrir mão dos traumas.
Ela não quer abrir mão.

Ela quer servir a Deus, mas do jeito dela. Se fosse para servir a Deus do jeito seu, do meu jeito, não precisava a palavra de Deus, não. Servir a Deus é do jeito dele. E do jeito dele, nós temos que abrir mão do nosso eu, do nosso ego, das nossas vontades, do nosso achismo, para viver a vontade dele. Porque o reino dos céus está posto para mim e para você. Quantas pessoas que já morreram e perderam a oportunidade, hoje estão no inferno queimando, porque não decidiram abrir mão das suas vaidades. Vou dar um exemplo para você. É como se você pegasse uma faca e segurasse ela. Pega uma faca de serra e segura ela bem forte na sua mão. E pede alguém para puxar essa faca. Se a pessoa puxar essa faca sem você abrir a mão, essa faca vai cortar os seus dedos, vai cortar a sua mão e vai te causar uma dor. E tem pessoas vivendo dessa forma. Ela não quer abrir mão para Deus tirar da vida dela. Agora, se você abrir a mão, a pessoa tira a faca da sua mão sem cortar os seus dedos. Mas ela só pode tirar a faca da sua mão sem cortar os seus dedos

para você que isso faz mal. Você precisa tomar conhecimento do que faz mal. Você precisa tomar conhecimento do que desagrada a Deus na sua vida e abrir mão. Quando você abre mão, aí Deus ele tira da sua vida. Porque enquanto você estiver agarrado, enquanto você estiver apegado, Deus ele não é mal educado para entrar e te tirar a força. Eu só quero que você entenda que há um reino te esperando. Ou melhor dizendo, há dois reinos te esperando. O reino de Deus e o reino de Satanás. E é você quem escolhe qual reino você quer passar a sua eternidade. É você que escolhe. Para o reino do inferno, você não precisa abrir mão de nada, não. Continue vivendo do jeito que você está. Continue aí na promiscuidade, porque a Bíblia diz assim, ó. Aquele que está sujo, suje-se mais. Aquele que fornica, fornica-se mais. Mas o resultado você vai colher. Então, nós temos que olhar para as nossas vidas, fazer uma autoanálise, olhar para nós e ver aquilo que está em nós que desagrada a Deus e abrir mão. Falar, Senhor, eu não dou conta de sair dessa pornografia. Senhor, eu não dou conta de largar o cigarro, me ajuda. Mas eu abro mão disso e te peço a sua ajuda. E aí você pode ter certeza que você está trocando o tudo pelo gozo da salvação, como esses homens fizeram. Não se engane. Quantas pessoas que foram sepultadas essa semana e que perderam a sua salvação por não quererem abrir mão de coisas, de pessoas, de sentimentos. E hoje estão lá queimando, pedindo mais uma oportunidade e não tem. E talvez você está tendo e está desperdiçando. Então faça uma análise da sua vida. Porque ninguém está aqui para te julgar. Estamos aqui para te alertar que há uma vida pós-morte que te espera. E essa vida, ela pode ser vivida no reino de Deus ou pode ser vivida no reino de Satanás e seus anjos. Amém? Que essa palavra possa fazer maravilhas no seu coração, em nome do Senhor Jesus. Mais um louvor chegando ao seu coração neste momento.

Glória a Deus, amém? Um pedaço dessa letra é muito forte, né? Nem tudo que é mal é para a morte, meu irmão. Quando a nossa vida está alicerçada, quando nós estamos dentro do reino de Deus, às vezes pode acontecer algo ruim aos nossos olhos. Mas a Bíblia diz que tudo coopera para o bem daqueles que amam a Deus. Se você está dentro do reino de Deus, inserido dentro do reino de Deus, e dentro deste reino você obedece princípios, você obedece regras, você pode ter certeza que até aquilo que aos olhos humanos é mal, você vai ver a recompensa de Deus lá na frente. Nada foi feito para nos destruir quando estamos no reino de Deus. Podemos até sofrer tribulações, mas você pode ter certeza que o porvir é melhor do que o antes. Amém? 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Mas em todos esses perrengues, o irmão Tiãozinho está ali para te atender, tá bom? Então que Deus abençoe aí os nossos patrocinadores aqui desta programação, que o Senhor continue dando a vocês aquilo que vocês têm ali ajudado aqui nesta programação. Porque a palavra de Deus, ela está direcionada da seguinte forma: quem dá, recebe, tá certo? Deus não fica devendo nada a ninguém. Se esta programação ele tem permitido que vocês ajude, é porque ele não quer tomar nada de vocês, ele quer abençoar vocês através da sua doação. Amém? E agora aqui, usando esse espaço, eu quero dedicar esse louvor aqui para uma pessoa muito especial, né, para a minha vida, que é a minha esposa. Eu quero dedicar esse louvor para ela. Que Deus abençoe a minha esposa, a auxiliadora que Deus colocou nos meus caminhos, né? A mulher que está comigo ali, me ajudando a ser o homem que sou, né? Me auxiliando, auxiliando a minha família, sendo ali o esteio do nosso lar, né? Porque a mulher, ela é a base, gente. A mulher, ela é a base. A mulher não é a parte mais frágil, não. A mulher é a base da família. Correto? Nós homens somos o centro, né, de Deus, mas a mulher é a base que segura toda a estrutura. Então eu quero dedicar esse louvor aqui a essa pessoa especial, que é a Cida, minha esposa, né, que está comigo ali há mais de 25 anos. Nós estamos ali no dia a dia servindo a Deus, né? Essa mulher guerreira que foi em Deus buscar a minha libertação. Eu sou muito grato a ela, porque ela não mediu esforços. Eu estava no mundo perdido, abandonado, largado, mas ela estava em Deus ali buscando a minha libertação, e Deus viu a fé dela e proporcionou a minha libertação e me entregou a ela convertido. Então eu quero dedicar ao amor da minha vida, né,
a minha esposa Cida este louvor em nome do Senhor Jesus. Vamos ouvir.

Que maravilha, né, irmãos? Você que me ouve aí, você que tem a sua esposa, né? Essa mulher que tá com você aí, ou valoriza ela, porque ela é a base, meu amigo. Ela é a base. Sabe? A mulher, ela é um presente de Deus para o homem, né? É um presente de Deus para o homem. Talvez você diz assim, pastor, tô passando por um momento difícil, né? Tô separado. Olha, vou dizer uma coisa para você, não desista da sua família, não desista do seu casamento, sabe? Não desista, porque aquilo que o Senhor uniu, o homem não pode separar. Talvez você diz assim, nós nos separamos, talvez você está separado por vaidades humanas, porque a Bíblia diz que aquilo que Deus uniu, o homem não separa. Aí eu te pergunto, meu irmão, você acha que Deus ia colocar uma pessoa para você amar e depois Deus ia tirar essa pessoa do seu caminho para fazer você sofrer? Não. Deus uniu. E sabe, muitas das vezes, quem está separando é o diabo, porque o diabo quer ver o seu sofrimento. Então você tem que lutar contra o espírito. É contra o espírito, não é, às vezes, a sua esposa, não é o seu marido. Você não tem que lutar contra o seu marido. Você tem que lutar contra um espírito. É o espírito que quer destruir. Porque quem uniu foi o Espírito de Deus. Deus é espírito. Deus é espírito. Deus me uniu com a minha esposa no espírito. Aí vem outro espírito e entra e quer destruir. Então você tem que lutar contra o espírito. E que o Senhor possa abençoar, né, o nosso casamento aí. Louva a Deus demais pela vida da minha esposa, né? Aquela mulher batalhadeira, aquela mulher que é o centro, né? Abaixo de Deus. Abaixo de Deus é o centro, né? É o meu apoio, é o meu esteio ali. É a minha esposa. Tá certo? E quero viver com ela até o dia que o Senhor permitir, né? Para cumprir aí o mandado do Senhor. Até que a morte nos separe, né? Até que a morte nos separe. E o Senhor tem me dado a graça, né? De ter filhos maravilhosos com ela. Minha família, meus irmãos, é uma bênção de Deus, sabe? Minha família é uma bênção de Deus, os meus filhos são uma bênção, sabe? Os meus filhos não me dão trabalho nenhum, né? Já são de maiores, cada um cuidando da sua vida. Os meus filhos são uma bênção, não tem vício, não tem nada, porque nós lutamos pela nossa casa, nós lutamos pela nossa família, tá certo? É por isso que eu te convido, esteja conosco hoje ali na rua 3 de maio, 758, no centro, Igreja de Atos. Nós vamos fazer o terceiro e último clamor pela família, né? Assim como Gideão clamou pela família dele, Deus veio, e nós estamos no terceiro clamor pela família. Então venha clamar conosco, vamos te ajudar, vamos te orientar a você a lutar pela sua casa e pela sua família, tá bom? Mais um louvor chegando ao seu coração.

Glória a Deus. Deixa ele trabalhar do jeito dele. É só você ter paciência, que ele vai trabalhar e vai entregar a sua vitória nas suas mãos. Amém? Deixa. Trabalha. Continue na fé, continue buscando, continue orando, continue entregando a sua vida a ele. Continue se esforçando para cada dia, seja na presença de Deus, que o seu respirar seja Deus, que o seu andar seja Deus, que o seu falar seja Deus, porque o Espírito Santo, ele quer cuidar de você. O Espírito Santo é o nosso guia. O Espírito Santo é a nossa força. É ele que nos conduz. É ele que nos conduz. Quando nós colocamos o Espírito Santo a par da nossa vida e pedimos ele para guiar, para nos conduzir, ele toma a direção de tudo. Eu quero contar para você algo que aconteceu comigo na faculdade semana passada. E eu cheguei na faculdade semana passada, desci do ônibus lá em Bom Despacho, e no caminho indo para a sala eu estava orando, sabe? Falando no pensamento: Senhor, Espírito Santo, que o Senhor me conduza nessa aula, que eu tenha sabedoria lá na aula, me conduza, né? Não deixa eu falar nada indevidamente, não deixa eu entrar em discussão, porque lá na faculdade, né, tá muito discurso, muito acalorado por causa da política. E eu estava indo e pensando: Espírito Santo, me guia, ilumina minha mente, né? Obrigado pela viagem que o Senhor nos trouxe até aqui em segurança, que nós vamos volte para casa em segurança. Me guia, a minha vida é do Senhor, a minha boca é do Senhor. E nisso, irmãos, eu estava na sala de aula e iniciou-se uma discussão sobre política. Uma discussão sobre política. Se você já viu, né, direita, esquerda, aquela coisa. Irmãos, e eu tinha uma vontade de dar a minha opinião, mas eu não consegui abrir a boca. Não consegui abrir a boca. Depois teve uma discussão até com a professora e eu não consegui abrir a boca. Eu queria dar a opinião, mas eu não consegui abrir a boca. E depois, quando terminou a aula, eu indo embora já no ônibus, eu vim entender, olha como é que o Espírito Santo trabalha, né? Ele segurou a minha boca para mim não entrar em meio àquela discussão. E ali, talvez no meio da discussão, eu poderia me exaltar, poderia envergonhar o nome do Senhor, né? Que as pessoas poderiam descobrir que eu era evangélico e envergonhar o nome de Jesus. Então, assim, em tudo, pede o Espírito Santo. Pede o Espírito Santo. Né, nas suas decisões diárias, nas mesmas decisões: Senhor, estou precisando reformar minha casa, me dá uma direção, me ajuda, me ilumina de como fazer. Entende? É isso que Deus quer, que nós colocamos, contamos com Ele para tudo, porque Deus, Ele conta conosco para tudo. Ele quer que nós sejamos aqui o espelho dEle para glorificar e exaltar o nome dEle. Amém? Olha, e aqui eu convido você para estar conosco hoje ali, Igreja de Atos, Rua 3 de Maio, 758, ali no centro, a partir das 19 horas. Mais um louvor chegando ao seu coração.

Glória a Deus. Amém, gente? Desculpa aí, vocês viram que minha voz tá ruim demais. Só o Senhor na glória, né? Fazer um chá, chegar lá em casa e fazer uma oração forte na garganta pra esse mal sair, tá certo? Mas a gente é porque fizemos ali ontem um culto ali, debaixo de chuva no presídio, e a coisa não ficou boa não, tá certo? Mas vamos em frente, que o Senhor é conosco, Ele nos fortalece, Ele nos cura. Se Ele curou a febre, que é uma coisa simples, da sogra de Pedro, o que Ele não pode fazer na minha garganta? Amém? É só a gente crer, e eu tenho certeza que Ele está colocando a mão em nome do Senhor Jesus. Mas a gente tem que tomar os cuidados humanos e contar com a fé em nome do Senhor Jesus, tá certo? Eu convido você para estar conosco ali hoje, a partir das 19 horas, Rua 3 de Maio, 758, ali no centro, um culto abençoado. Hoje é a consagração dos dizimistas. Esteja lá conosco, em nome do Senhor Jesus. Mais um louvor chegando ao seu coração.

Glória a Deus, amém? O segredo é confiar, o segredo é acreditar que a vitória ela vai chegar. O Senhor tem trabalhado em favor de vidas, o Senhor tem trabalhado em favor de famílias. É só você ficar firme, sustentar a sua fé na palavra de Deus, que você pode ter certeza que coisas grandiosas acontecerão, curas maravilhosas, libertações, transformações acontecerão na sua casa e na sua família, em nome do Senhor Jesus. Amém? Estamos chegando aqui a mais um final de uma programação, 14 horas 55 minutos deste domingo, né? Nosso programa vai até às 3 da tarde. E só lembrando aqui, reforçando, né, você que está aí do outro lado, que quer nos ajudar aí a comprar a vaca, né, para a gente matar e fazer a ação social ali em dezembro, né, entre os dias 23 e 24, nós vamos ali fazer um culto abençoado na igreja e depois nós vamos, né, primeiro nós vamos alimentar o espírito dessas pessoas e depois nós vamos dar o alimento físico, né, fazendo aí essa ação social. Então você que tem interesse de nos ajudar, né? Nós já temos aqui pessoas que já nos ajudaram aí, já se manifestaram que vai nos ajudar, o irmão Tiãozinho, né? O irmão Rosivaldo ali já se manifestaram que vão ajudar. Então se você quer nos ajudar, nos ajude, né? Nos ajude nessa ação social, porque eu tenho certeza que o Senhor, ele não vai deixar faltar na sua vida, na sua mesa, na sua dispensa, porque você vai tirar um pouco de si para distribuir com o órfão e com o necessitado. Amém? Então, que Deus abençoe você. Você querendo nos ajudar, pode me chamar no meu telefone pessoal, o 379-9923-8170, né? 99923-8170. Pastor, eu quero ajudar com a quantia, eu quero ajudar aqui com a metade da vaca. Nós estamos à disposição recebendo já as doações. Amém? Que Deus abençoe a todos.

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6: 3 e 1.
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3: 3 e 3.

0: 3h31.
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3: Tome a rochadeira, viu, Gatinha?
4: E tome.
3: Mas pense no swing, hein?
4: Assim, ó.

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0: 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Não importa o dia. Só tem musicão, hein? 7 dias por semana. Na atividade sertaneja. 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
3: 5 e 2.

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4: 5:31.
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6 horas da tarde, hora do Ângelus. Salve Maria, Nossa Senhora do Patrocínio, rogai por nós. Fale bem dos mortos, não fale mal dos mortos. É covardia falar de quem não pode se defender. A antiga Roma, famosa por sua cultura e por suas leis, deixou-nos este provérbio: de mortais et sustentibulus nil sit homo. Traduzindo, dos mortos e dos ausentes não se fala nada a não ser o bem. Se você não sabe nada de bom para dizer a respeito do falecido, guarde silêncio. É um ato de respeito e de virtude.

Ave Maria, cheia de graça, o Senhor é convosco. Bendita sois vós entre as mulheres, e bendito é o fruto do vosso ventre, Jesus. Santa Maria, Mãe de Deus, rogai por nós, pecadores, agora e na hora de nossa morte. Amém. E o Verbo se fez carne e habitou entre nós. Ave Maria, cheia de graça, o Senhor é convosco. Bendita sois vós entre as mulheres, e bendito é o fruto do vosso ventre, Jesus. Santa Maria, Mãe de Deus, rogai por nós, pecadores, agora e na hora de nossa morte. Amém. Rogai por nós, Santa Mãe de Deus, para que sejamos dignos das promessas de Cristo. Oremos. Infundi, Senhor, em nossos corações a vossa graça, vo-lo suplicamos, a fim de que, conhecendo pela embaixada do anjo a encarnação de Jesus Cristo, vosso Filho, pelos merecimentos de sua paixão e morte, cheguemos à glória da ressurreição. Pelo mesmo Cristo, Senhor nosso. Amém.

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4: 6:04.

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1: Leitinho, meu irmão. Eu tô aqui, ó.

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2: Cleiton Romário, Guilherme Benuto, no churrasco. Aquele

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0: 6h32.
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acolhendo nossas emoções. Há dias em que perdemos o controle das nossas emoções. Num instante de frustração, num acesso de fúria diante dos desafios do cotidiano, tomamos atitudes impulsivas que nos custam a paz. A literatura contemporânea nos presenteia com uma história belíssima e profunda que ilustra exatamente essa nossa condição humana. Ela nos apresenta o pequeno Yuki, que num dia comum, dominado pela raiva descontrolada, faz algo impensado. Joga a própria chave de casa diretamente no ralo do esgoto. Assim que a chave desaparece na escuridão, o fogo da ira se apaga, dando lugar a um sentimento frio e pesado. A culpa. Sem a chave, ele não tem como voltar para o seu refúgio, para sua casa. Quantas vezes nós mesmos fazemos exatamente isso? Dominados pela impaciência, atiramos pelo ralo as chaves da nossa tranquilidade doméstica e ferimos aqueles que mais amamos. Mas o jovem Yuki toma uma atitude corajosa. Percebendo o erro, ele decide descer pela escada do ralo para encarar as profundezas e recuperar o que perdeu. E é aqui que a história toma um rumo poético e revelador para todos nós. Ao chegar ao subsolo, ele não encontra um lugar feio, assustador ou cheio de monstros, como se poderia imaginar. Ele encontra o país do lodo, um reino subterrâneo denso, feito de terra, raízes e antigas memórias. Ele é recebido pela guardiã daquele mundo, a princesa Lamacenta, uma figura monumental, feita inteiramente de lama, mas profundamente acolhedora. Em vez de dar uma bronca ou punir o garoto pelo seu ato de fúria, ela o recebe com imensa empatia e ternura. Ela lhe explica que a lama, que representa as nossas emoções confusas e difíceis, faz parte de todo ser humano. Com doçura, ela se oferece para guiá-lo naquela jornada pelo subsolo misterioso, ajudando-o a encontrar a chave perdida. Que lição magnífica para aqueles que somos tão duros conosco mesmos. Eis aqui um convite certeiro para o autoconhecimento. Quando descemos aos nossos próprios porões psíquicos logo após um erro, costumamos nos condenar com extrema severidade. Nos culpamos e nos maltratamos como se fôssemos seres imperdoáveis. No entanto, o que precisamos encontrar lá no fundo da nossa alma é a nossa princesa Lamacenta, ou seja, o nosso próprio olhar de autocompaixão e entendimento. Precisamos compreender que a nossa lama interior, nossos medos, nossas inseguranças e nossas revoltas, é composta da terra das nossas experiências e das raízes do nosso passado milenar. Como nos ensina a espiritualidade maior, não fomos criados perfeitos. Estamos em plena construção da nossa consciência imortal, aprendendo através das próprias quedas. Assim, quando tropeçarmos nas nossas emoções e perdermos a chave da nossa paz, não nos desesperemos, nem nos castiguemos com crueldade. Desçamos corajosamente aos nossos sentimentos. Encaremos a nossa lama com a luz da empatia e do perdão para conosco mesmo. Acolhamos nossas emoções difíceis, aprendamos com elas, resgatemos a chave da nossa renovação íntima e serenamente voltemos para casa. Voltemos para o aconchego do nosso coração.

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0: 7 e 9.
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1: Atividade FM, 8 horas.
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4: E aí, turma bonita.

0: semana a partir de agora na rádio que você ama. Já vai seguindo o Instagram, já vai mandando o seu beijo, o seu abraço lá no direct, arroba locutor Rodrigo Santos com dois S no final. Nossa noite tá no ar e pra começar tem um novo sucesso da dupla Mato Grosso e Matias, Enquanto o Sol Brilhar, Amor Sem Fim. Boa noite.
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0: Gilmar, pô, tamo
1: junto. Essa aqui é pra nós fazer.
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0: gostou, faz barulho, gente! Lindo demais!
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0: Gustavo Lima e o Retrovisor na nossa noite deste domingão, já que tem mais músicas.
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0: Estamos de volta, tenho Menos é Mais, tenho Pablo, Saudade Inconveniente.
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1: Banda Guilherme dos Santos.

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0: Nossa noite com a Duda Bertelli, também a boiadeira na Castela Ponto Fraco, chegando os primeiros alôs. Fernanda, William também com a gente, o Cláudio, valeu, valeu, valeu. O Diego, boa semana, turma.
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5: Estamos de volta, tem Murilo Rufi e a saudade estranha.
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